0: Sobre aparelhos roubados ou furtados.
1: Foi inaugurada nesta terça-feira uma nova etapa no enfrentamento ao roubo de celulares no Brasil. O presidente Lula assinou o decreto que institui o Banco Nacional de Celulares com restrição. Essa ferramenta reunirá informações sobre aparelhos roubados, furtados ou extraviados em todo o território nacional. Como detalhou o secretário nacional de Segurança Pública, Chico Lucas.
2: Agora, qualquer policial do Brasil vai ver todos os registros, seja do Amapá, do Piauí, do Rio Grande do Sul, do Amazonas, todos vão ser vistos no mesmo sistema, porque nós vamos colocar o combate ao roubo e furto de celulares como prioridade da agenda nacional.
1: Por meio dessa integração, será possível identificar aparelhos com registro de roubo ou furto em utilização e encaminhar notificações aos usuários para devolução voluntária e regularização da situação junto às autoridades policiais. Desde 2020, já foram registrados cerca de 3 milhões de aparelhos aptos à recuperação. Com essa iniciativa, o governo passa a atuar diretamente sobre a cadeia econômica que sustenta esse tipo de crime, de acordo com o ministro da Justiça e Segurança Pública, Wellington Lima.
3: Não tem efeito apenas no que diz respeito ao celular. A violência urbana dos grandes centros, que é afetada com essa prática, que atemoriza tantos, vai ser modificada completamente na medida em que o programa ganha corpo e adesão. Toda a cadeia criminosa se modifica e esse incentivo diminui da prática do crime.
1: Em outra frente, os próprios cidadãos podem fazer sua parte por meio de uma ferramenta pública de consulta, que permite verificar se o aparelho possui restrição. O presidente Lula destacou a integração de bases públicas e privadas que viabilizou a medida e a importância de cada cidadão fazer a sua parte.
4: Vai ter a participação dos 27 governadores de estado, no governo federal, das agências reguladoras, das empresas de comunicação. Então, o que a gente está dizendo é que se você comprou um telefone, saber que era roubado, mas comprou, você tem que procurar uma delegacia para entregar. Se você souber de onde você comprou, melhor ainda, porque a gente quer punir quem rouba, a gente quer punir quem vende, a gente quer punir o crime organizado.
1: Por meio do site ou do aplicativo do programa Celular Seguro, o cidadão pode verificar a procedência de um telefone celular, tendo em mãos o número e e-mail. Um código de 15 dígitos que é como se fosse a identidade do celular. Esse número pode ser encontrado na caixa do aparelho, atrás da bateria ou discando. Asterisco Jogo da Velha 06 Jogo da Velha. Nesse último caso, o código aparecerá automaticamente. Reportagem Natália Kozlik.
5: Novos equipamentos para o tratamento de câncer.
0: E aparelhos de ressonância para todas as regiões do país.
5: Investimentos de mais de 160 milhões de reais do Ministério da Saúde para ampliar o atendimento especializado no país.
0: O presidente Lula esteve hoje em São Paulo anunciando os investimentos.
6: O acelerador linear de alta tecnologia entregue ao Hospital Santa Marcelina, na zona leste de São Paulo, vai ampliar o tratamento de câncer na unidade. O equipamento é capaz de gerar raios-x precisos, exatamente no local do tumor, sem causar maiores danos no tecido saudável. O presidente Lula, que concluiu sessões de radioterapia este mês, destacou a alta tecnologia do equipamento.
4: A máquina que vocês vão fazer radioterapia aqui na Zona Leste é muito mais moderna do que aquela que eu faço em Brasília. E eu acabei de fazer 15 sessões de radioterapia. E nós não estamos fazendo favor. O que nós queremos é que, independentemente do lugar onde mora, independentemente da cor, independentemente da religião, todos têm direito a um tratamento igual, justo e de boa qualidade.
6: Também nesta terça-feira foram entregues aceleradores lineares em Fortaleza, Ceará, e em Sinop, no Mato Grosso. Em Sinop, que tem 500.000 de habitantes, a chegada do aparelho vai facilitar a vida de pacientes que percorriam até 1.800 quilômetros para receber atendimento em cidades como Cuiabá e Barretos. Já em Fortaleza, o acelerador linear vai para o Instituto do Câncer do Ceará, referência na região. A ampliação do cuidado aos pacientes com câncer é uma prioridade do programa Agora Tem Especialistas, que busca reduzir o tempo de espera por consultas, exames e cirurgias, incluindo os procedimentos radioterápicos. O ministro da Saúde, Alexandre Padilha, destacou as entregas dos aceleradores lineares em todo o país.
7: Nós estamos comprando nesses 3 anos 105 aparelhos, nenhum país do mundo está fazendo essa compra. Graças a essa expansão, todos os estados brasileiros têm agora um centro de radioterapia para cuidar da sua população. O último que faltava era o estado de Roraima, o equipamento já chegou lá, tratando a população inteira.
6: Durante o evento, Lula e Padilha assinaram ainda contrato que vai garantir a compra de 20 aparelhos de ressonância magnética para 15 estados. Os novos equipamentos contarão com investimento de 111 milhões de reais. Reportagem Graziele Bezerra.
5: Inaugurada hoje a primeira etapa das obras da nova Serra das Araras, na Via Dutra, no Rio de Janeiro.
0: O trecho de 4 quilômetros no sentido para São Paulo vai dar mais segurança viária e conforto para os motoristas e pedestres.
5: A inauguração contou com a presença do presidente Lula, que ressaltou a importância econômica do investimento para o estado.
8: Com investimento de 1,5 bilhão de reais, a nova Serra das Araras integra a modernização da Via Dutra. Com mais de 70% das obras executadas, o projeto deve aumentar a segurança e melhorar o fluxo de veículos. Nesta primeira etapa, foram liberados 4 quilômetros da pista de subida, no sentido São Paulo, com 4 faixas de rolamento e 8 novos viadutos. Segundo o ministro dos Transportes, Jorge Santoro, as obras resolvem um problema antigo da região.
9: Resolve um problema de uma rodovia que fica mais de 40 dias do ano fechada, se somar todas as interrupções que acontecem nela todos os dias, por acidentes. A ideia aqui é segurança, olhar as pessoas.
8: O trecho recebe cerca de 390 mil veículos por mês, sendo mais de 1/3 de carga. Segundo a ministra-chefe da Casa Civil, Miriam Belchior, os benefícios vão além da infraestrutura.
10: E a gente investe em infraestrutura que a gente chama econômica, mas também infraestrutura social. É aumentar esse tipo de investimento que melhora a economia brasileira e melhora a qualidade de vida das pessoas nas cidades.
8: O presidente Lula destacou os impactos da obra para o desenvolvimento econômico e a geração de empregos no estado.
4: Eu tenho certeza que o resultado dessa obra aqui vai significar mais desenvolvimento para o Rio de Janeiro, mais empresas para o Rio de Janeiro e mais emprego de qualidade para o Rio de Janeiro.
8: Ao todo, serão 16 quilômetros de extensão, 8 em cada sentido. A nova configuração contará com 4 faixas por direção, 24 viadutos, 2 rampas de escape, 3 passarelas, iluminação integral, monitoramento inteligente e cobertura 4G. Reportagem Luciana Colares de Holanda.
0: Estudo divulgado pelo Ministério do Desenvolvimento e Assistência Social, Família e Combate à Fome apurou os resultados do Programa de Aquisição de Alimentos, o PAA, sobre a vida dos agricultores familiares.
5: E os números apontam aumento da renda de 30% de cerca de 30% na renda per capita das famílias.
0: E queda da permanência desses agricultores em programas de transferência de renda.
5: Agricultores familiares parceiros do Programa de Aquisição de Alimentos, o PAA, registraram aumento de até 30% na renda per capita. Além disso, estes agricultores reduziram até 57% a probabilidade de permanência no Cadastro Único, porta de entrada de programas sociais. Atualmente, 75% dos agricultores participantes do PAA, na modalidade compra com doação simultânea, estão inscritos no Cade Único. Os dados são de uma pesquisa realizada pela Universidade Federal do ABC e pelo Centro Brasileiro de Análise e Planejamento. Os resultados foram divulgados pelo Ministério do Desenvolvimento e Assistência Social, Família e Combate à Fome, que é gestor do PAA. O secretário de Avaliação, Gestão da Informação e Cadastro Único, Rafael Osório, falou sobre o PAA como ferramenta de emancipação econômica dos agricultores familiares.
11: estão acessando o PAA, esse agricultor familiar que está no cadastro único, ele pode investir na sua produção, ele pode vir acessar outros programas, receber assistência técnica e dessa forma sair de uma forma definitiva do cadastro único e da necessidade de ter apoio de programas sociais.
5: A pesquisa mostra que os beneficiários na modalidade compra com doação simultânea tiveram aumento médio de R$ 50,00 na renda per capita. Isso equivale a um crescimento de 30%. Entre os participantes da modalidade PAA Leite, o aumento foi de R$ 32,00 por pessoa, um avanço de 19% na renda destes produtores. A secretária de Segurança Alimentar e Nutricional do MDS, Lilian Raal, destaca a importância do PAA para a garantia de comida na mesa dos brasileiros e para a economia.
12: O recurso público investido no programa de aquisição de alimentos retorna com muitos bons investimentos para a nossa sociedade, para cada pessoa que participa, mas também para a nossa sociedade como um todo, ao promover a venda de alimentos, comprando da agricultura familiar, principalmente agricultores do cadastro único, povos e comunidades tradicionais, povos indígenas, incluindo, abrindo a porta do mercado da comercialização para muita gente que vinha ficando para trás, ao mesmo tempo mostrando para os municípios a importância das compras públicas da agricultura familiar e de ações de segurança alimentar e nutricional.
5: O ministro do Desenvolvimento Social, Wellington Dias, elenca como meta para o PAA alcançar uma quantidade maior de pessoas, tanto os que produzem alimentos quanto os que precisam deles.
13: Mas é preciso uma jornada que possa alcançar maior escala e possa, a partir daí, colocar produtores e produtoras em condição de uma linha direto com o mercado. E é claro, com isso, elevar a renda.
5: Em 2024, o PAA alcançou 3.334 municípios brasileiros. 84% deles relataram ampliação da busca ativa de agricultores familiares. 76% apontaram avanços na identificação de pessoas em situação de insegurança alimentar. 29% dos municípios realizaram levantamentos junto a povos e comunidades tradicionais, o que ampliou estratégias de inclusão desses públicos no PAA. 86% dos municípios consideram decisivo o suporte oferecido pelo governo federal para a execução do programa. Para acessar a pesquisa na íntegra e conhecer detalhes sobre o PAA, busque por gov.br/mds. Reportagem Érica Brás.
14: Pois é, e além de melhorar a vida dos agricultores familiares, o programa de aquisição de alimentos também ajuda a melhorar a qualidade da merenda consumida pelos estudantes de todo o país.
0: É que parte dos alimentos frescos comprados pelo PAA é destinada à alimentação escolar, que agora usa menos ultraprocessados.
14: E comida fresca, feita na hora, abre espaço também para a criatividade das merendeiras.
0: Hoje, o governo do Brasil premiou as melhores receitas preparadas por essas profissionais.
15: Tem receita que vai muito além do sabor, tem afeto, cuidado e uma vontade enorme de ver os estudantes bem alimentados. Foi assim que 55 merendeiras de todo o Brasil conquistaram um lugar entre as melhores receitas da alimentação escolar do país. A Vânia Patrícia, de Boa Vista, em Roraima, apostou no frango flambado com creme de abóbora. Prato cheio de sabor e memórias da culinária local.
16: Prato foi aprovado pelas crianças, gostaram e querendo, pedindo para repetir mais.
15: Já o Evandro dos Santos, de Francisco Beltrão, no Paraná, levou para a disputa um yakisoba vegano, receita de tradição e sabor.
17: Na composição dele, macarrão, os legumes, que os alunos não tinham tanta saída com os legumes e verdura. Então, veio essa inspiração, vamos fazer alguma coisa com nossos legumes, com a nossa agricultura familiar, que geralmente está com produtos orgânicos.
15: As receitas estão entre as vencedoras da terceira edição do concurso Melhores Receitas da Alimentação Escolar, realizado nesta terça-feira em Brasília. A iniciativa do Fundo Nacional de Desenvolvimento da Educação, o FNDE, valoriza o trabalho das merendeiras que todos os dias ajudam a levar uma alimentação saudável, equilibrada e de qualidade aos estudantes da rede pública. Fernanda Pacobaíba, presidente do FNDE, lembra que o Programa Nacional de Alimentação Escolar repassa anualmente cerca de 6 bilhões de reais para garantir mais de 50 milhões de refeições diárias. Em 2023, após anos sem reajuste, o FNDE elevou os valores para a compra de merenda. Também subiu de 30 para 45% a obrigatoriedade para a compra direta de alimentos da agricultura familiar. e restringiu ultraprocessados nas escolas.
18: Cerca de 3 bilhões de reais do orçamento total do programa vão ser destinados à agricultura familiar. Mais oportunidades para pequenos produtores, mais alimentos frescos nas escolas e mais desenvolvimento nos municípios.
15: Com foco em alimentos mais saudáveis, o Programa Nacional de Alimentação Escolar quer mostrar com o prêmio que o principal ingrediente está todos os dias no prato servido aos estudantes. O carinho de quem sabe que alimentar também é uma forma de educar. Um exemplo para os profissionais que fazem toda a diferença na vida das crianças, disse a primeira-dama Janja Lula da Silva, embaixadora da Aliança Global contra a Fome e a Pobreza.
19: São pessoas que conhecem os estudantes, as estudantes que acolhem com um sorriso, que oferecem afeto e oferecem também uma refeição saudável e ajudam a construir um ambiente escolar mais humano e acolhedor.
15: Além do reconhecimento, cada merendeira vencedora recebe um prêmio de R$5.000. As escolas representadas pelas receitas também recebem R$8.000 para investir em equipamentos e melhorar a estrutura das cozinhas escolares. Reportagem Pablo Mundim.
14: O Brasil anunciou hoje um pacote integrado de ações voltadas para a população em situação de rua durante a programação da Semana Nacional de Políticas sobre Drogas.
0: A iniciativa interministerial prevê recursos para a qualificação de cozinhas solidárias, ampliação do atendimento em saúde e inclusão social de pessoas em contexto de vulnerabilidade.
14: Durante o evento, a ministra dos Direitos Humanos e da Cidadania, Janine Mello, reforçou que o país precisa avançar nas ações integradas de assistência para garantir direitos à população de rua.
20: A agenda de população em situação de rua, ela não é a agenda de um ministério só. O que importa é que a gente tenha um governo federal todo unido em prol e em defesa da proteção dos direitos da população em situação de rua. Não é um espaço de disputa, é um espaço de construção, é um espaço de avanço.
0: O Ministério da Justiça e Segurança Pública anunciou o maior esforço orçamentário da história para ações voltadas à população de rua.
14: Os repasses vão ser destinados à criação de novos Centros de Acesso a Direitos e Inclusão Social, os CAIS, executados em parceria com a sociedade civil e universidades.
0: O secretário-executivo do Ministério da Justiça, Ademar Borges, detalhou a distribuição dos recursos.
21: Nós aplicamos 46 milhões para 263 centros POP, 27 milhões na implantação de 30 unidades CAIS. Nós também fizemos um investimento para a formação de mais de 5 mil profissionais de segurança pública, para que esses profissionais tenham acesso a uma cultura orientada pela proteção de direitos humanos, além de mais 70 milhões de investimento junto com o Ministério de Direitos Humanos para o programa Cidadania POP.
14: Já na área da saúde, vão ser investidos 120 milhões de reais anuais para as equipes do consultório na rua, o que deve garantir atendimento em todas as unidades da federação.
0: O pacote também engloba o Ministério do Trabalho e Emprego e o Ministério do Desenvolvimento e Assistência Social, com a implantação de novas cozinhas solidárias e a formação profissional.
14: Atenção contribuinte, a Receita Federal abriu hoje as consultas para o segundo lote de restituição do Imposto de Renda 2026.
0: Trata-se do maior lote de restituição da história do país. Ao todo, o governo federal vai injetar 11 bilhões de reais na economia.
14: O valor vai beneficiar mais de 9 milhões e 500 mil contribuintes em todo o Brasil.
0: Desse total, cerca de 8 milhões e 900 mil pessoas utilizaram a declaração pré-preenchida ou optaram por receber via Pix.
14: A restituição será paga na próxima terça-feira, dia 30 de junho.
0: Para consultar o segundo lote, basta acessar gov.br/Receita Federal ou utilizar o aplicativo do Imposto de Renda no seu celular.
14: Projetos culturais, de esporte, muitas das políticas públicas são patrocinadas por empresas estatais do governo do Brasil.
0: Esse contrato ou esses contratos são acompanhados de perto pela Secretaria de Comunicação Social da Presidência da República.
14: E para isso, a SECOM conta com uma plataforma que permite checar a implementação dos projetos patrocinados em todo o país.
22: É com o patrocínio que muitos projetos conseguem sair do papel. E quando esse patrocínio parte de empresas e órgãos públicos, regras devem ser seguidas para garantir, por exemplo, a transparência do processo. O acompanhamento da gestão desses recursos é feito pela Secretaria de Comunicação Social da Presidência da República, a SECOM, que agora ganhou uma plataforma mais moderna. Como explica Ana Luísa Fraga, diretora de patrocínios da SECOM.
1: O patrocínio hoje agrega muito à política pública. Então a gente está fazendo essa caminhada de melhorar a nossa ferramenta e transformar o patrocínio como política pública, agregando os dados que as estatais nos prestam de informação com relação ao que elas vão fazer.
22: 50 empresas parcial ou completamente controladas pelo governo federal ofertam patrocínios no país. Só em 2025 foram mais de 2.400 ações de patrocínio feitas por estatais. A secretária de Publicidade e Patrocínio da SECOM, Samantha Marchiori, afirma que a expectativa é que a nova ferramenta ajude a identificar onde os investimentos estão chegando e quais resultados estão sendo alcançados.
2: A gente avalia muito isso, se aquele projeto ele faz sentido para aquela região que está recebendo, seja um projeto de esporte, seja um projeto de cultura, e claro, se ele está dentro das condicionantes, né, que a própria governança dos órgãos.
22: A ferramenta incorpora recursos de monitoramento, avaliação de resultados e inteligência de dados para tornar a gestão mais transparente e eficiente, permitindo acompanhar em tempo real os impactos sociais, econômicos, culturais, esportivos, ambientais e territoriais dos investimentos. Reportagem Luana Karen.

0: de reais investidos na retomada econômica de comunidades rurais na bacia do Rio Doce.
1: A ação vai beneficiar comunidades rurais de 49 municípios de Minas Gerais e Espírito Santo atingidos pelo rompimento da barragem do Fundão.
0: O recurso é destinado ao fortalecimento da agricultura familiar, ao incentivo à produção de alimentos saudáveis e à regularização gratuita de propriedades rurais.
1: De acordo com o Ministério do Desenvolvimento Agrário e Agricultura Familiar, o foco também é em recuperar o solo da região e abrir novos mercados para os produtores locais.
0: O governo federal já havia repassado mais de 400 milhões de reais para a retomada das produções rurais.
1: E essas são as notícias do governo do Brasil.
0: Uma realização da Secretaria de Comunicação Social da Presidência da República.
1: Em produção da empresa Brasil de Comunicação.
0: Fique agora com as notícias do Poder Judiciário e do Congresso Nacional. Boa noite.
1: Boa noite para você e até amanhã.
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4: STJ aprova regras para que juízes decidam sobre participação de crianças e adolescentes em conteúdos digitais.
5: TSE determina a remoção de publicações que associavam político e partido a organizações criminosas.
4: TST divulga levantamento sobre risco de endividamento por motoristas por aplicativo.
5: Boa noite, eu sou Marcela Luiza.
4: Eu sou Walter Lima.
5: Conselho Nacional de Justiça aprova regras para a atuação de crianças e adolescentes na produção de conteúdo para plataformas digitais.
4: A medida é uma consequência da entrada em vigor do chamado Estatuto da Criança e do Adolescente Digital em março deste ano. Marta Ferreira.
6: A norma estabeleceu que crianças e adolescentes precisam de autorização judicial em casos de exposição nas redes sociais, tanto em perfil próprio quanto em canais de adultos e quais são os procedimentos a serem adotados pelos magistrados. Entre os pontos a serem analisados estão o grau de exposição, a carga horária semanal e a remuneração. A resolução define prazos para a validade dessas autorizações. Os alvarás terão duração máxima de 12 meses para crianças e de 18 meses para adolescentes, podendo ser alterados a qualquer momento por decisão judicial.
5: TSE determina a remoção de publicação que associa Flávio Bolsonaro a facções criminosas.
4: Em outra decisão, o tribunal já havia determinado remoção de publicação que associava o PT a organizações criminosas. Mariana Fabre.
7: A ministra Estela Aranha, do Tribunal Superior Eleitoral, determinou a remoção de vídeo e imagens veiculados por diversos perfis em redes sociais que associam o pré-candidato à presidência Flávio Bolsonaro à operação da Polícia Federal denominada Unha e Carne. Para a relatora, o conteúdo extrapola os limites da crítica política admissível e constrói uma narrativa sem indicação de dado concreto, investigação formal ou imputação jurídica. Em outra decisão liminar concedida pelo vice-presidente do TSE, ministro André Mendonça, foi determinada a remoção de vídeo publicado nas redes sociais que associava o Partido dos Trabalhadores ao financiamento de campanhas eleitorais por organizações criminosas. O ministro entendeu que a publicação extrapola os limites da crítica política ao atribuir suspeita ao partido sem demonstração mínima de veracidade. Em ambos os casos, as decisões liminares determinaram a remoção das publicações em até 24 horas, sob pena de multa diária. O plenário do TSE ainda vai analisar os casos.
5: Levantamento do Tribunal Superior do Trabalho aponta que motoristas por aplicativo têm risco maior de se endividarem.
4: O que influencia isso são os custos e riscos com a atividade, além das condições de trabalho. Rossini Gomes.
8: O levantamento concluiu que o motorista tem um custo mensal que gira em torno de R$ 5.600. Para superar esse valor e ter lucro, é preciso trabalhar por, no mínimo, 8 horas diárias durante 22 dias, sob uma condição instável de trabalho. Como o modelo não garante previsão, folga remunerada nem assistência médica, as chances de endividamento aumentam. Segundo o estudo, é possível pegar dinheiro emprestado direto com as plataformas de transporte. E para pagar, os valores são descontados do pagamento recebido pelas corridas.
5: Pessoa relativamente incapaz pode ser sócia em holding familiar, que é um tipo de empresa criada para administrar o patrimônio de uma família, facilitando a gestão e o planejamento sucessório.
4: Essa decisão é do STJ. Fátima Uchoa.
9: Uma mulher curadora do esposo relativamente incapaz ajuizou ação para criar uma sociedade limitada do tipo holding familiar, tendo como sócios ela e o marido, casados em comunhão parcial de bens, cada um titular de 50% das cotas. As instâncias ordinárias julgaram a ação improcedente. No STJ, a terceira turma deu provimento ao recurso especial da mulher. Para a relatora ministra Nancy Andrighi, o incapaz não pode ser impedido de participar de sociedade, pois há previsão expressa no Código Civil que admite isso em contratos sociais.
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5: Uma boa noite.
4: E até amanhã.
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0: Eu sou Paula Groba.
1: E eu sou Humberto Pinheiro.
0: E estes são os destaques de hoje do Jornal do Senado, que começa agora.
1: Congresso vai analisar socorro de 8 bilhões para companhias aéreas.
0: Cota do Senado para vítimas de violência doméstica completa 10 anos e inspira lei federal.
1: Projetos e análise no Senado podem fortalecer combate ao crime organizado.
0: Boa noite.
1: Boa noite.
0: O Congresso vai analisar uma medida provisória que pretende evitar cortes de voos e o fechamento de rotas aéreas no país.
1: O texto prevê um aporte de 8 bilhões de reais para as empresas do setor afetadas pela alta do preço do querosene de aviação. Mais informações com a repórter Marcela Cunha.
2: Segundo o governo, o objetivo é amenizar os impactos da guerra no Oriente Médio sobre o setor, principalmente por causa da alta do querosene de aviação. As companhias aéreas alegam que tiveram uma elevação rápida dos custos, provocada pelo aumento de 70% no preço do combustível. O socorro financeiro busca dar fôlego às empresas para evitar cortes de voo e a descontinuidade de rotas, mas não significa redução automática no preço das passagens. Para o senador Marcos Rogério, do PL de Rondônia, a baixa concorrência no setor aéreo aumenta o risco de prejuízo aos passageiros.
3: Nós estamos vivendo no Brasil hoje quase que um monopólio do sistema de aviação nacional. Nós temos três companhias que se comunicam, que interagem e que têm parcerias, inclusive, econômicas, e há, inclusive, movimentos de fusão que torna esse ambiente ainda mais monopolizado.
2: Os créditos extraordinários não entram no cálculo da meta fiscal, mas aumentam o endividamento público. As empresas que acessarem a linha de crédito terão que devolver os recursos com juros. Segundo regulamentação do Conselho Monetário Nacional, a taxa será de 4% ao ano, com prazo de pagamento de até 5 anos. A medida provisória já está em vigor, mas ainda precisa ser aprovada pelo Congresso Nacional. O texto foi encaminhado à Comissão Mista de Orçamento e, se aprovado, ainda precisa passar pelos plenários da Câmara dos Deputados e do Senado. O prazo de deliberação vai até 31 de agosto.
0: E o presidente do Senado, Davi Alcolumbre, prorrogou por mais 60 dias a validade de 6 medidas provisórias. Entre elas está a que criou o novo Desenrola Brasil, programa do governo federal voltado à renegociação de dívidas. Pelo texto, pessoas com renda mensal de até R$ 8.105 podem refinanciar dívidas de até R$ 15.000 por banco. A proposta também traz regras específicas para beneficiar pequenas e microempresas, além de contemplar estudantes com débitos do FIES, o Fundo de Financiamento Estudantil.
1: As outras medidas prorrogadas são propostas que destinam recursos para a renovação da frota de caminhões, ônibus e micro-ônibus, ampliam as garantias de acesso ao crédito, reforçam o fundo de garantia à exportação, subsidiam a importação de gás de cozinha para conter a alta dos preços e liberam 305 milhões de reais para ações emergenciais de proteção e defesa civil em diferentes regiões do país. A prorrogação garante que as regras continuem em vigor enquanto os textos são analisados por deputados e senadores. As medidas provisórias entram imediatamente em vigor, mas precisam ser analisadas pelo Congresso Nacional antes de perder a vigência.
0: Pichações e atos de vandalismo que danificam prédios, monumentos e outros bens públicos ou privados poderão receber punições mais severas.
1: Um projeto apresentado no Senado propõe o aumento das penas para esses crimes, com o objetivo de reforçar a proteção do patrimônio em todo o país. O repórter Pedro Pincer tem mais informações.
4: A atual legislação prevê detenção de 3 meses a 1 ano e multa para pichação. Pelo projeto, ficaria entre 2 a 5 anos, além da multa. Se o ato afetar monumento ou edificação tombada, a pena atual de 6 meses a 1 ano iria para 3 a 6 anos, mantendo a multa. Para o autor do projeto, senador Hermes Clã, do PL de Santa Catarina, a legislação praticada não tem sido suficiente para enfrentar um problema que afeta cidades de todo o país e gera custos significativos para a população.
5: O que está em discussão é o modelo de cidade que queremos deixar para as nossas próximas gerações. Queremos cidades limpas ou cidades degradadas. Queremos patrimônio preservado ou patrimônio vandalizado? Eu não tenho dúvida da resposta. E acredito que a imensa maioria dos brasileiros também não.
4: Pelo projeto, quem financiar ou promover a pichação também passará a ser punido com prisão de 3 a 6 anos e multa. A proposta ainda prevê que os autores sejam obrigados a reparar os prejuízos causados.
0: E o Senado poderá retomar a análise de propostas voltadas ao combate ao crime organizado e à sua influência sobre agentes e estruturas do poder público.
1: São projetos que integravam o relatório final da CPI do crime organizado. A reportagem é de Alexandre Campos.
6: Uma das propostas do senador Alessandro Vieira, do MDB de Sergipe, prevê o monitoramento contínuo e aprofundado de relações econômico-financeiras de pessoas expostas politicamente, com o objetivo de combater a corrupção, a lavagem de dinheiro e outros ilícitos econômicos. Serão submetidos a esse regime detentores de mandatos eletivos nos poderes executivo e legislativo da União, ministros de Estado, integrantes de tribunais superiores, presidentes de partidos políticos, entre outras autoridades estaduais e municipais. O senador ainda propôs sindicâncias patrimoniais aleatórias de agentes públicos para detectar enriquecimento ilícito ou prevenir a prática de crimes.
7: São projetos importantes para que a gente possa avançar no combate ao crime organizado, especialmente na questão da lavagem de dinheiro e na recuperação de ativos. São caminhos importantes, a gente tem identificado isso desde o momento da tramitação do PL antifacção e também da CPI do crime organizado.
6: Para fortalecer o trabalho de comissões parlamentares de inquérito, o senador defende o prazo de 5 dias para que as autoridades policiais e judiciárias atendam à requisição do colegiado de compartilhamento de provas.
0: O Senado vai analisar um projeto aprovado pela Câmara que garante atestado ao trabalhador que precisa acompanhar filho doente. A proposta vale para responsáveis por crianças menores de 12 anos e prevê licença de até 14 dias quando não houver outra forma de conciliar o trabalho com o cuidado.
1: No Senado, um projeto semelhante já está em análise na Comissão de Assuntos Sociais. Repórter Henrique Nascimento.
8: O projeto aprovado na Câmara prevê que o atestado informe o período de repouso da criança e a necessidade de acompanhamento direto. Sempre que possível, o trabalho poderá ser cumprido por teletrabalho, compensação de jornada ou outra forma prevista em lei ou acordo coletivo, como explica a advogada trabalhista Elaine Ruman.
9: O projeto prevê emissão de atestado para acompanhante, ausência justificada no trabalho, proteção ao vínculo empregatício, mais segurança jurídica para as famílias, respeito ao direito da criança de receber cuidados.
8: No Senado, já está em discussão uma proposta semelhante do senador veneziano Vital do Rego, do MDB da Paraíba. O texto permite o abono de faltas de pais e mães que acompanham filhos com patologias graves ou hospitalizados. Quando a proposta passou pela Comissão de Direitos Humanos, o senador Flávio Arns, do PSB do Paraná, defendeu a medida.
10: Não é razoável esperar que o trabalhador continue a trabalhar normalmente caso tenha algum ente querido gravemente enfermo ou hospitalizado. Tal expectativa chega a ser desumana.
8: O projeto está agora na Comissão de Assuntos Sociais.
0: E o Senado celebra 10 anos de uma iniciativa que ajuda mulheres vítimas de violência doméstica a reconstruírem suas vidas por meio do trabalho.
1: Nos contratos de terceirizadas do Senado, 2% das vagas são reservadas para essas trabalhadoras. Repórter Patrícia Oliveira.
11: Desde 2016, contratos terceirizados com 50 ou mais vagas no Senado reservam 2% dos postos para mulheres em situação de vulnerabilidade causada por violência familiar. A seleção das candidatas é feita em parceria com a Secretaria da Mulher do Distrito Federal, que identifica e encaminha mulheres aptas a ocupar essas vagas. Atualmente, 44 trabalhadoras do Senado foram contratadas por meio da cota. A terceirizada Jaqueline Couto Alves é uma delas.
12: Eu passei até uma independência financeira e me livrei do ciclo de violência doméstica. É a libertação da mulher. E além de ser acolhida, tem a questão da proteção aqui dentro. E esse projeto que o Senado criou foi uma coisa maravilhosa.
11: Em 2023, a iniciativa do Senado inspirou a legislação federal, que passou a prever a reserva de 8% das vagas em contratos da administração pública para mulheres vítimas de violência doméstica.
1: Música. edição de Paula Groba e trabalhos técnicos de João Lira, o Jornal do Senado fica por aqui. Acompanhe agora as notícias da Câmara dos Deputados. Boa noite.
0: Boa noite e até amanhã.
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14: Câmara aprova incentivo à participação dos jovens em serviço voluntário.
15: Prevenção obrigatória da trombose em hospitais vai à sanção presidencial.
14: Deputados aprovam exigência de qualidade para registro de medicamento.
15: Boa noite. Câmara aprova regras mais rígidas para registro de medicamentos. A repórter Sofia Peçanha tem mais detalhes sobre a proposta, que já foi aprovada também no Senado e segue para a sanção presidencial.
16: A Comissão de Constituição e Justiça da Câmara dos Deputados aprovou o projeto que altera regras para o registro de medicamentos no país. O texto já foi aprovado pelo Senado e altera a Lei de Vigilância Sanitária sobre Produtos Farmacêuticos. A proposta altera a legislação para exigir que todo medicamento e insumo farmacêutico, nacional ou importado, comprove que foi produzido seguindo as regras das boas práticas de fabricação, que são um conjunto de normas que garantem padrões de qualidade, segurança e controle na produção de medicamentos, e são fiscalizadas pela Anvisa, a Agência Nacional de Vigilância Sanitária. Atualmente, no caso de medicamentos importados, prioriza-se principalmente a comprovação de que o medicamento já é registrado no país de origem. Com a mudança, o foco passa a ser a qualidade do processo de fabricação, tanto para produtos nacionais quanto estrangeiros. A relatora na Comissão de Constituição e Justiça, a deputada Laura Carneiro, do PSD do Rio de Janeiro, destacou que a medida reforça a segurança dos pacientes.
17: Seja esse produto nacional ou estrangeiro, para uso da população, ele tenha um certificado de boas práticas, o que é ótimo, porque a gente está tratando de medicamentos, portanto a gente está tratando de saúde, a gente está tratando de vida.
16: Segundo o parecer aprovado na Comissão de Saúde, a regra atual pode dificultar a entrada de novos medicamentos no mercado brasileiro, especialmente quando a produção ocorre em parceria com empresas no exterior. O relator na comissão, o deputado Júnior Mano, do PSB do Ceará, apesar de recomendar a aprovação da proposta, alertou para esse risco em seu parecer. Lido pela deputada Adriana Ventura, do Novo de São Paulo.
18: Aliás, essa é uma barreira que pode impedir que produtos regulares e de efeito comprovado circulem no mercado nacional, prejudicando pacientes e a própria cadeia de comercialização.
16: O projeto pretende fortalecer o sistema de vigilância sanitária no Brasil, coordenado pela Anvisa, e busca garantir a qualidade dos medicamentos sem criar barreiras desnecessárias para o setor. Da Rádio Câmara de Brasília, Sofia Peçanha.
13: Saúde.
14: Os deputados aprovaram a prevenção obrigatória à trombose em hospitais com internação. Depois de aprovado pelo Senado e pela Câmara, o texto aguarda sanção presidencial, como informa a repórter Daniele Lessa.
19: A Comissão de Constituição e Justiça da Câmara dos Deputados aprovou o projeto que torna obrigatória a adoção de medidas de prevenção ao tromboembolismo venoso em hospitais públicos e privados e em unidades de saúde com internação. Pelo projeto, hospitais deverão manter uma estrutura voltada à prevenção da doença. O tromboembolismo venoso acontece quando um coágulo se forma nas veias e se desloca, fazendo obstruções que podem causar a morte. O relator da proposta, deputado Hildo Rocha, do MDB do Maranhão, recomendou a aprovação do projeto com uma mudança de redação. Em vez de estabelecer a criação de uma comissão, como no texto aprovado pelo Senado, o projeto passa a usar o termo estrutura para dar mais flexibilidade às unidades de saúde. Segundo o relator, a proposta pode ajudar a reduzir complicações durante internações hospitalares, especialmente em tratamentos mais complexos.
20: Formar o protocolo para evitar esse tipo de doença, que é uma consequência de um tratamento. Todo tratamento que é feito nos grandes hospitais do Brasil, de combate ao câncer, ele já tem. Os nossos hospitais públicos não existem.
19: O projeto que obriga hospitais a adotarem medidas de prevenção ao tromboembolismo venoso já foi aprovado pelo Senado e Câmara. Da Rádio Câmara de Brasília, Daniele Lessa.
13: Direitos Humanos.
15: A Câmara dos Deputados aprovou uma proposta que incentiva a participação de jovens em serviço voluntário. A repórter Paula Bittar acompanhou a votação.
3: Uma proposta aprovada pela Câmara busca incentivar a participação de jovens em serviço voluntário voltado ao amparo de idosos, pessoas com deficiência e crianças. De acordo com o texto aprovado, os programas de amparo voltados para crianças e adolescentes, para moradores de rua, para idosos e pessoas com deficiência poderão contar com serviço voluntário de jovens entre 15 e 29 anos. Os jovens que precisarem terão acesso a um serviço de acolhimento durante o voluntariado, conforme regulamentação futura, mas a participação em serviço voluntário não pode ser colocada como condição para esse acolhimento. A relatora na Comissão de Constituição e Justiça, deputada Laura Carneiro, do PSD do Rio de Janeiro, comentou a importância da proposta.
17: É uma tentativa de unir jovens com pessoas idosas e com pessoas com deficiência. Então, esse jovem, né, que está no serviço voluntário, vai ser habilitado para trabalhar nos abrigos, enfim, nas áreas de recebimento, que são de acolhimento, tanto de pessoas com deficiência como de idosos.
3: O projeto, que busca incentivar a participação de jovens em serviço voluntário voltado ao amparo de idosos, pessoas com deficiência e crianças, vai ser analisado agora pelo Senado. Da Rádio Câmara de Brasília, Paula Bittar.
13: Educação.
14: Avança na Câmara projeto que garante o uso gratuito de espaços das universidades por estudantes e funcionários. A repórter Júlia Lopes tem mais informações sobre a proposta.
21: A Comissão de Educação da Câmara dos Deputados aprovou o projeto de origem do Senado que autoriza universidades federais a cederem espaços de forma gratuita para associações de estudantes, professores e servidores. Atualmente, a legislação proíbe instituições federais de ensino de doar ou ceder imóveis gratuitamente, independente da finalidade. A proposta altera essa regra ao reconhecer que essas entidades fazem parte da própria comunidade universitária e contribuem para a missão acadêmica, o debate interno e o desenvolvimento institucional. A relatora do projeto, deputada Dandara, do PT de Minas Gerais, explica que hoje esses grupos precisam pagar taxas para utilizar os espaços das universidades, mesmo quando se reúnem para atividades internas. Segundo ela, o projeto vem justamente para garantir esse uso sem custos.
22: A de garantir a cessão de espaços da universidade à sua comunidade acadêmica, ou seja, professores, estudantes, técnicos, sem ter que cobrar uma contrapartida de volta. Porque, infelizmente, alguns regramentos exigiam pagamento de taxas. Então, você imagina os estudantes tendo que fazer uma reunião do conselho, do curso, a convocar uma assembleia com todo o custo e ter que pagar para usar aquele espaço que é da universidade.
21: A deputada também destacou que a Constituição Federal assegura a autonomia universitária. Por isso, algumas universidades já resolveram essa questão internamente, por meio de decisões dos conselhos superiores, enquanto outras ainda enfrentam dificuldades para avançar nesse tema. O texto, que trata da disponibilização gratuita dos espaços das universidades para suas entidades, já foi aprovado pelo Senado e segue agora para análise na Comissão de Constituição e Justiça da Câmara. Da Rádio Câmara de Brasília, Júlia Lopes.
13: Votação.
15: Deputados podem votar proposta que exclui construção e reforma de escolas do limite legal de gastos orçamentários. O repórter Antônio Vital tem as informações.
23: Ganhou o regime de urgência e pode ser votado a qualquer momento no plenário da Câmara, projeto que tira dos limites de gastos do arcabouço fiscal os recursos destinados ao programa do MEC responsável pela construção e reformas de escolas de educação básica. O projeto apresentado pela comissão especial que analisou o Plano Nacional de Educação exclui esses gastos dos cálculos do resultado final, que é a diferença entre as despesas e as receitas do setor público. De acordo com a deputada Tabata Amaral, do PSB de São Paulo, que presidiu a comissão especial e assina o projeto, os recursos do Programa Nacional de Infraestrutura Escolar virão dos royalties de petróleo e gás. A justificativa apresentada para excluir esse total dos limites do arcabouço fiscal decorre da necessidade de ampliar os investimentos nas escolas. Para a presidente da comissão especial, isso vai ajudar a alcançar as metas previstas no Plano Nacional de Educação para os próximos 10 anos. Com regime de urgência, o projeto pode ser votado diretamente no plenário da Câmara, sem passar pela análise das comissões permanentes da Casa. A urgência foi aprovada de maneira simbólica, mas foi criticada por deputados da oposição, Para o deputado Bibo Nunes, do PL do Rio Grande do Sul, a proposta desrespeita os limites dos gastos públicos.
2: O PL orienta não, porque existe aí um aumento velado, indireto, para estourar o teto de gastos públicos. E nós somos contra estourar o teto de gastos públicos. Precisamos colocar ordem, disciplina e respeito aos gastos públicos.
23: Já o relator do projeto, o deputado Moses Rodrigues, do União do Ceará, disse que a exclusão dos gastos do arcabouço vai permitir investimentos de 280 bilhões de reais nas instalações físicas das escolas da educação básica. Segundo ele, 15% do total serão investidos na melhoria das universidades e institutos federais.
4: Nós estamos garantindo 280 bilhões de reais para a educação brasileira nos próximos 10 anos, para que nós possamos garantir que todas as metas do Plano Nacional sejam atingidas. Nós encontramos esse recurso dentro dos recursos extraordinários do pré-sal, e aí todo o excedente do pré-sal nos próximos 10 anos, ele seria colocado fora do arcabouço fiscal, viriam a atender toda a demanda de infraestrutura escolar no Brasil.
23: Ainda não há data para votação no plenário da Câmara do projeto que tira dos limites de gastos do arcabouço fiscal os recursos destinados à construção e reformas de escolas públicas. Da Rádio Câmara de Brasília, Antônio Vital.
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7: Transportes.
14: Os deputados analisam proposta que pode aumentar a punição contra a perturbação do sossego com níveis de ruído de caixas de som, carros e motos. O repórter José Carlos Oliveira tem as informações.
24: O deputado Hugo Leal, do PSD do Rio de Janeiro, apresentou projeto de lei para agravar as sanções contra quem perturba o sossego alheio por meio de barulhos estridentes, como o uso de caixas de som com volume elevado ou a descarga aberta de carros e motos. A proposta altera a lei de contravenções penais e o Código de Trânsito Brasileiro. Hugo Leal apelidou o texto de Lei do Sossego.
25: Estamos ampliando essa punição, inclusive saindo a multa de R$ 1.000 até R$ 500 mil, para aqueles casos, por exemplo, eventos não autorizados. No CTB, para som, também carros com som, e para descargas, aqueles aí, as famosas motocicletas que tiram o miolo e fica aquele barulho ensurdecedor. Então nós estamos também ampliando a multa, a suspensão da carteira, né, da carteira de habilitação.
24: Segundo Hugo Leal, dados da Organização Mundial de Saúde mostram que níveis de ruído acima de 50 decibéis podem causar efeitos físicos, como dores de cabeça e irritabilidade, e também emocionais, como ansiedade e depressão. A intenção da proposta de lei de sossego é prevenir esses danos à população.
25: Na realidade, tem a ver com perturbação do sossego lato sensu, ou seja, no seu sentido mais amplo, né? Que há, se não há uma coisa que mais incomode e que mais afeta a saúde mental das pessoas, é você estar no seu descanso ou até no seu trabalho e ter um som alto, ter um veículo ou uma motocicleta, né? Quem nunca foi cortado dentro da sua fala, dentro da sua casa, com barulho, aquele barulho estridente. Então, nós propusemos aqui um PL do sossego, ou seja, da perturbação do sossego.
24: A proposta ainda está em fase inicial de análise da Câmara e vai passar pelas comissões de Viação e Transporte, de Constituição e Justiça, antes da votação final no plenário. Da Rádio Câmara de Brasília, José Carlos Oliveira.
7: Agricultura.
15: passa na Câmara projeto que proíbe conversão de leite em pó importado para a forma líquida pela indústria de alimentos. A repórter Maria Neves explica por que a medida foi proposta.
19: A Comissão de Agricultura da Câmara dos Deputados aprovou o projeto que proíbe a conversão de leite em pó e outros derivados importados para a forma líquida para uso em indústrias, laticínios ou qualquer outra empresa alimentícia. Atualmente, segundo o autor, deputado Zé Silva, do União de Minas Gerais, a indústria alimentícia utiliza leite em pó reconvertido na elaboração de produtos como queijos, iogurtes, leite condensado e creme de leite. Como o leite em pó importado é mais barato, de acordo com o parlamentar, essa prática traz prejuízos para os produtores nacionais. Segundo Zé Silva, os pecuaristas brasileiros estão vendendo o leite a um preço menor que o custo de produção. Produzir um litro de leite, de acordo com ele, custa R$ 2,00 e o produto estaria sendo vendido a R$ 1,50.
6: Ao proibir o consumo e a reconstituição de leite, seus derivados, soro, por exemplo, em pó, de origem importada, nós vamos forçar os laticínios, forçar as indústrias a comprar o leite brasileiro. Esse leite brasileiro, ele tem melhor qualidade e vai garantir também ao consumidor um produto de melhor qualidade e também de preço mais baixo. O consumidor brasileiro, ele tem o Brasil entre os 5 maiores produtores de leite do mundo. O mundo inteiro protege os seus produtores e nós precisamos fazer essa mobilização no Brasil. Afinal de contas, é 1.100.000 produtores, 5 milhões de pessoas que estão trabalhando.
19: Zé Silva explica que no ano passado o Paraná adotou uma lei semelhante, que proíbe a conversão para a forma líquida do leite em pó importado para uso industrial. De acordo com o relator do texto, deputado Welter, do PT do Paraná, a medida já apresenta resultados. Segundo afirma, desde a entrada em vigor da lei, houve uma redução de cerca de 50% das importações de leite em pó no estado. Além disso, Welter afirma que ocorreu uma interrupção na trajetória de queda do preço do leite e os preços do produto já começaram a se recuperar no mercado. O projeto que proíbe a conversão de leite em pó importado para a forma líquida pela indústria de alimentos ainda será votado pela Comissão de Constituição e Justiça. Da Rádio Câmara de Brasília, Maria Neves.
13: Relações Exteriores.
14: Plenário da Câmara ratifica acordo internacional sobre compra, venda e manutenção de aeronaves civis e seus componentes. A repórter Daniele Lessa acompanhou a votação e tem os detalhes.
19: A Câmara dos Deputados aprovou o projeto para ratificar a adesão do Brasil a acordo internacional da Organização Mundial do Comércio sobre o comércio de aeronaves civis. O projeto foi enviado ao Congresso pelo Poder Executivo, que defendeu a adesão ao acordo como algo positivo para atrair investimentos na indústria nacional de aviação civil
14: e seus componentes. A repórter Daniele Lessa acompanhou a votação e tem os detalhes.
19: A Câmara dos Deputados aprovou o projeto para ratificar a adesão do Brasil a acordo internacional da Organização Mundial do Comércio sobre o comércio de aeronaves civis. O projeto foi enviado ao Congresso pelo Poder Executivo, que defendeu a adesão ao acordo como algo positivo para atrair investimentos na indústria nacional de aviação civil. Com a

0: 1980 e conta hoje com 33 membros, incluindo Estados Unidos, União Europeia e Japão. Entre os principais pontos, o acordo prevê a eliminação de tarifas de importação para aeronaves civis e diversos itens do setor, como turbinas, simuladores de voo e equipamentos de bordo. Também estabelece diretrizes para reduzir barreiras comerciais e garantir condições mais previsíveis para o mercado. Relator da proposta na Comissão de Viação e Transportes, o deputado Júlio Lopes, do PP do Rio de Janeiro, disse que o acordo aumenta a segurança jurídica e insere o Brasil de forma mais ativa nas decisões globais sobre aviação civil. Ele destacou também os efeitos positivos no setor aéreo.
1: Para o setor de transporte, os efeitos são diretos. Redução de custos operacionais para as companhias aéreas, facilitação do acesso a insumos e tecnologias, estímulo à modernização e à expansão da frota nacional, com impactos positivos na conectividade e na qualidade dos serviços prestados à população.
0: Na balança comercial brasileira, o comércio de produtos cobertos pelo acordo movimenta cerca de 41 bilhões de dólares por ano. Os principais parceiros do Brasil nesse setor são Estados Unidos, China, Alemanha e Argentina. O país importa a maior parte dos equipamentos, mas também tem presença importante na exportação de aeronaves de médio porte, principalmente por causa da Embraer. O projeto que aprova o Acordo Internacional da Organização Mundial do Comércio sobre o comércio de aeronaves civis seguiu para análise no Senado. Da Rádio Câmara de Brasília, Daniele Lessa.
2: Termina agora o Jornal Câmara dos Deputados, produzido pela Rádio Câmara, com trabalhos técnicos de Alan de Souza e apresentação de Val Monteiro e Márcio Aquilissardi. Uma boa noite para você.
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3: Tamo aqui, boa noite. Até altas horas, na área Alex Bono, e aí, tudo bem com você?
0: Pode aumentar o som.
3: Aqui?
0: Começa agora, 45 minutos de música na Litoral.
3: Vamos nessa pra muita música, direto, daqui a pouquinho você no comando e vamos sentir essa vibe gostosa do ao vivo, 10 e 4, com a seleção amanhã jogando. Ih, amanhã é o dia que todo mundo sai mais cedo, hein?

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0: Gostou lá.
1: Boa noite, Alex Bum. Como é bom estar nessa noite sob a sua companhia, Alex Bono, e nós aqui te carregando para todos os lados da minha Juvenave.
0: Eu gosto.
1: De bem com a vida, felizão.
0: Isso é bom.
1: Na expectativa do jogo do nosso Brasilzão. E é isso, cara. Tô ligadão aqui, hein? Toca
0: é
1: daí que eu danço de cá.
0: Deixa
1: é
0: nóis. Com nós.
1: Tá litoral, eu tô legal. Uhul!
0: Uhul! Ai, ai, ai, ai, ai.
1: Boa, Crescinha!
0: Aí, Crescinha. Ei, eu espero que todos nós... Vou usar uma palavra difícil, acho que tá errado. Estivamos, estivais, não sei, cara. Aí é Oliver Anderson mesmo. Mas vamos estar felizes daqui 24 horas dessa mesma forma, porque aí quer dizer que o nosso Brasil, viu, vai se dar bem. Eu espero que sim. Gostei dessa animação, Gilbert. Tamo junto. Beijo pra Belezinha também, salve pro Dani.
2: Boa noite de terça-feira, meu amigo Alex Bondo. Que Deus esteja sempre abençoando você, sua família e todos da Rádio Litoral.
0: Nossa.
2: Tô na Litoral, tô mais que legal. Um abraço aí, meu irmão. Fica com Deus. Uma noite abençoada.
0: Amém.
2: Iluminada por Deus e por Jesus a cada um de vocês. Um abraço.
0: Que foi? Que foi, o Alexa? Ah, tá. Ah, tá. Você ia rodar a mensagem da nossa maravilhosa Rosimara? Não, Rosimara pediu, mas eu vou ser no comando. Mas e hoje, curiosidade, escolheu uma que tem, pelo menos?
3: Hoje ela escolheu uma que tem.
0: Ah, que bom. Então vamos atender o pedido dela. Tá vindo você no comando.
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0: vai sair mais cedo, né? Tentei hoje, mas não rolou. Vou estar aqui no céu. Vou estar. Espero que alguém esteja ouvindo aí. Vocês vão estar? Quero ver.
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2: E aí, já gravou o seu pedido?
0: Quero saber! Quero saber, gravou, né, Cris? É óbvio, não quero fazer, não inventar moda, não, até porque eu depois tenho que correr, não vou dar nem pra esticar, porque tem um ônibus. O carro tá, já era, meu filho.
3: Vai,
0: pegando o ônibus.
3: Ele não
0: tem horário. Vou parar de falar e vou tocar música. Vanusa!
4: Boa noite, Alex Bolo. Boa. Tudo bem?
0: Tudo bem, meu
4: Espero
0: amor?
4: Que sim. Com esse friozinho gostoso, bora ouvir o pitch da sua estante.
0: Vai
4: e
0: já.
4: Na literal, tô legal. Vanusa.

0: Mais da conta, mandou muito bem, Vanusa, como sempre.
1: Boa noite, como Alex sempre. Bono, bonito.
0: Você.
1: Eu no comando.
0: Manda.
1: Por favor, Ana Carolina, garganta. Amo você também, tá? Rosimara Ramos de Nova Almeida.
0: Sei, e aí, criancinha, você acredita?

0: atender aqui alguns pedidos, né? Cadê? Quem? Ô, Aninha, pede amanhã que eu vou tocar a sua, hein?
1: Boa noite, Alex Bom.
0: Boa, meu amor.
1: De Laranja da Terra, já que eu tô no comando, toca aí pra mim, Lulu Santos.
0: A demais, hein?
1: Na Litoral, eu tô legal.
0: Nossa, cura demais da conta. Putz, ficar devendo hoje. Mas amanhã estaremos aqui. Mas amanhã é dia de jogo do Brasil, né, ô criancinha? É, vamos estar aqui. Fico feliz demais. Qualquer coisa, o bom, o que a gente pode fazer, né, criancinha? Já que a gente tá do ladinho aqui da TV Gazeta, a gente pode simplesmente, se começar a passar muita vergonha, tirar do ar, né? E ninguém fica sabendo o que aconteceu, pode ser? É, uai, pode ser. @ Alex Bom nas redes sociais. É até um perigo aqui me deixar aqui amanhã. É um perigo. A galera vai agradecer. É isso, uma hora de música direto chegando aqui no Litoral. Daqui a pouquinho, meia-noite, Litoral A2. Até amanhã. Tchau. Fui.

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2: Boa Satana e Léo Foguete.

0: gostou, joga a mão e faz barulho, vai.
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3: Aí, meu compadre. Vou falar pra ela agora.

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0: Bom dia. Eu tô na Litoral. Brasil. É hoje, hein, gente? Ô, meu Deus do céu. Eu tô pronta, hein?

0: bonita. Beijo, bom dia.
1: E Cleitinha, bom dia. Passando aqui dar um bom dia especial pra você, pra todos os motoristas da saúde, todos os monitores, especialmente nossos pacientes que estão chegando aqui agora na Serra, né? Cleitinha, a mãe tá querendo dizer pra você que a mãe tá on. O meu Vasquinho também tá on. Meu Vasquinho, meu Vascão, né? O Eli tá aqui.
0: Ei, Eli,
1: te cobrando, que dia que você vai almoçar com a gente, Cleitinha?
0: Pois
1: não é. Não
0: é
1: só almoçar, não, tomar uma também. Porque depois do almoço tem que tomar uma, né?
0: É isso mesmo.
1: Hein, tô na história, tô legal. Beijo, Cleitinha, meu amor.
0: Beijo.
1: Você tá cheirando muito ainda?
0: Ixi, Deus.
1: Beijo, bebê.
0: Beijo, lindona. Ótimo dia. Agora, gente, eu tô devendo mesmo esse almoço com o Hélio e com a nega. Qualquer dia desse eu vou. Eu tô assim, gente, minha vida tá muito corrida, não é nem desculpa, não. Mas, por exemplo, ontem eu saí daqui, fui fazer um curso, cheguei em casa 7 da noite. Hoje eu tenho um outro curso pra fazer aí, 10 e... Começa às 8, na verdade. Eu que chego atrasada lá, né? Chego às 10 e 15, mais ou menos. Saio daqui, é pertinho daqui. Mas tem de novo, só que hoje vai sair mais cedo, porque hoje, pelo amor de Deus, chegar em casa de noite não vai dar, porque tem o jogo do Brasil, né, gente? É. Mas tá corrido, mas calma, calma, que nós vamos um dia sentar e bater um papo, tomar uma, vai ser massa, tenho certeza. Alô,
2: eu quero ouvir Simple the Best, a música que realizou a partida de Ayrton Senna, que são...
0: Bacana, valeu, meu bem. Ó, peguei a carona de novo, hein? Tô muito pra Espanha agora, junto com o Nicolas. Nossa, Nicolas, que dia lindo. Deve tá calor aí, hein? Caramba. Ai, que delícia. Obrigada, Nicolas. Vamos com Deus, viu? Pra mais um dia de trabalho que seja produtivo, viu? Genimar de Pitanga, bom dia. Ei, Genimar. Oi, oi, oi. Cadê Genimar?
3: Bom dia, Cleiton Costa Longa. Aqui quem fala é Genimar de Pitanga. Tô passando para desejar uma quarta-feira produtiva e abençoada, né? Para toda a família Litoral, para toda a família Cadê Educativa. De asa, para não esquecer de ninguém. Para Vera do Pula Pula, para Anne Lopes, Lilia Mara, Soninha, Rebeca, para Ched, né? A Rosângela, o Toninho, o Jumar, o Reco, o Amauri, o Estevinho, né, o Chechel, o Zé das Neves e toda essa galera que tá na escuta aí. Vamos pra cima dessa
0: quarta-feira,
3: vamos com tudo, né?
0: Valeu, meu amor, um beijo pra você, ótimo dia.
4: Quarto, bebê, uma quarta-feira abençoada pra todos meus amigos ligados na Litoral. Tô na Litoral, eu tô legal. Hoje tem Brasil, Cleide, hoje o Brasil joga, vamos que vamos. Um abraço, meu amigo Beto, pra gente ter férias, pro meu amigo Lemar, minha amiga Rebeca, meu amigo Alessio, meu amigo Pezão lá em Itapina, só da Litoral, todos ligados na Litoral de 0 a 100, pra não esquecer de ninguém. Um abraço pra todas as cadeiras cativas já ligadas de norte a sul do Espírito Santo, só da Litoral, tô na Litoral, eu tô.

0: Bom dia pra você que sintoniza Litoral FM. Vambora, gente, vambora, acorda. Se tiver que acordar pra fazer seus compromissos aí, né? Vambora, para de show, hein? Alô?
1: Bom dia, Helena. Todo dia. Helena Maria de Pecanga. Um bom dia aí pro Grupo Cadeira Cativa, todos os ouvintes que estão ligadinho, pra Soninha, pra Claudineia, pro Zé Carlos, e que tenhamos uma linda abençoada quarta-feira. Beijo pra você, bom trabalho.
0: Beijo, meu amor, ótimo dia. Wellington Simões também tá ligado com a gente, alô?
2: Cleidinha Costa Longa, bom dia.
0: Euzinha, bom dia.
2: Tranquilo, graças a Deus, temos a agradecer ao Papai do Céu, mais um dia. Bom dia pra você, bom dia pra Sol. Que seja um dia maravilhoso pra todos nós. Tá aí, feliz dia com Deus, tenha um bom dia. Pode ser que você tome um tchau, obrigado.
0: Nada, meu bem, um beijo pra você, tudo de bom. Brumate de Colatina, um beijo, ótimo dia. Marcos Gargamel de Jardim Camburi também. Rafael do Balneário de Carapebus, um beijo. Ei, Paulinho, fala
3: eu
0: comigo.
3: No sol, com a Litoral, eu tô legal. Paulinho aqui por cá. Na capital do café, Espírito Santo.
0: É isso, meu bem, é isso.
4: Bom dia, Cleidinha, tudo bem? Aqui é o da Saúde, Cuporanga. Gostaria de mandar um alô para todos os motoristas da Rede de Saúde, a Transê, Garitu, Parabé, e todas as acompanhantes, guias do ônibus. Que Deus abençoe nosso dia de hoje. E uma boa vitória pro Brasil hoje. 2-1, Cleidinha.
0: Isso, 2-1.
4: 2-1. A negra tá caçando 4-1, né? Não tem não. Mas é 2-1 hoje, tá?
0: Ah, garoto!
4: Pode gravar aí, viu, Cleidinha? Depois você fala comigo.
0: Deixa
4: beleza?
0: Comigo, vou jogar no meu bolão.
4: Vamos pra cima, vamos pra cima.
0: 2-1, 2-1. Beijo, meu amor. Ótimo dia. Leomar?
5: Bom dia, Cleide. Bom dia, ouvintes, Cleide. Olha, eu não tô mandando áudio porque eu não consigo nem abrir a boca de tão frio que
0: eu
5: tá doendo até
0: isso.
5: Os dentes. Pra fazer o quê, né, Cleide? A gente tem que trabalhar, a gente tem que levantar.
0: E o inverno começou.
5: E vamos pra
0: agora.
5: Cima. Cleide, queria mandar um grande abraço pra Fera do Pula Pula, pra Nani Lopes, pra Dorme da Vila, pra nosso grande amigo do Gato Branco, Gato Preto,
0: isso,
5: Vera do Pula Pula. E pra minha grande amiga Sonia Alan, pode esquecer também dos nossos amigos Luiz Amendoim, Beto Penitente e Rebeca Andrade de Coratinho.
0: Exatamente.
5: Isso é legal, Leo Martinez, um grande abraço a todos, uma ótima quarta-feira e vamos,
0: beijo,
5: Brasil.
0: Seu lindo, ótimo dia. Pra Chedes, um beijo pra você, meu amor. Batista Nicásio também tá ligado com a gente.
6: Ei, Cleidinha,
0: Agnel,
6: bom dia.
0: Bom dia,
6: bom dia. Hoje estou com você, quer dizer, todos os dias, né?
0: Obrigada, meu
6: estou
0: amor.
6: Estou aqui hoje. Amanhecendo um dia aqui nesse porto aqui, retirando esses famosos carros elétricos que tá tomando conta do Brasil, hein?
0: É isso aí.
6: E ligadinho agora na Rádio Litoral, a noite toda ligadinho e agora esperando, contando os minutos para 5 horas, esperando Cleidinha, né?
0: Ah, seu povo.
6: Pra alertar esse sono da gente aí.
0: Tô
6: daqui
0: aqui.
6: A pouco eu vou pra casa descansar.
0: Então acorda, Guinel.
6: E vamos que vamos, né, Cleidinha? Animado pro jogo, né? Tô
0: isso.
6: Vendo aí. O meu palpite é 2-0 hoje, hein, Cleidinha?
0: 2-0.
6: Vamos ver, né?
0: Tomara,
6: desse modelo,
0: Deus te ouça.
6: Vamos que vamos.
0: Fazendo um já tá bom.
6: Bom dia, Papai do Céu abençoe. E ilumine a todos.
0: Obrigada, meu amor.

0: ligado com a gente. Fala,
1: dia,
0: meu Cris, anjo.
1: Dia, Cris, Cortesã Jaguaré. Quer curtir a música de Amado Batista aí? Ofereço para a Vera Pula Pula, Dança Loco, Queimadinha, Nena Mara, Cida, Gabigol, Sônia, Claudineia, Leomar de Linhares, pra você, pra Dias, pra Sol e para todos os ouvintes de Cadeia Cativa. É, Cleidinha, hoje tem Brasil, hein?
0: Hoje tem Brasil!
1: É, Cleidinha, aquele dia eu falei que o Brasil ia ganhar 3-0. E ganhou mesmo, hein?
0: E ganhou mesmo.
1: Muito bom. Tô na litoral, tô legal. Um abraço, Cleide.
0: Um abraço, meu bem. Ótimo dia. Marta Marquezine tá ligada com a gente. Ela é de Cachoeira de Itapemirim. Antônio Calvi, meu amigo de Marilândia.
2: Boa noite, Cleidinha. Boa noite.
0: Bom dia, Jardim.
2: Tudo beleza, Cleidinha.
0: Boa noite, trabalhando.
2: Então, friozinho aí, negazinha. Aí, você tudo bem aí? Que Deus te abençoe você, Cleidinha. É, vamos ver o nosso Brasil, né, Cleidinha, hoje, né?
0: Isso.
2: Hoje eu quero pelo menos 2-0 para o Brasil. O meu partido é 2-0 para o Brasil, Cleidinha. É, nós temos que ganhar
0: você,
2: essa amor. Parada, né, Cleidinha?
0: É isso, meu amor, vou confiar em você.
3: Dia, bom dia, Cleidinha. Hoje é dia da seleção, hein?
0: Hoje é,
3: vamos
0: hoje
3: lá,
0: é.
3: 2-1 para o Brasil, hein? Um bom dia pra todos aí, Cadeia Cativa aí, que fala aqui, Alexandre aqui, Vila Maria aqui, manda um alô pra mim, Cleidinha, tô saindo agora apanhar café, viu? Tô na colha do café, bagulho é doido, Cleidinha.
0: Eu sei, meu bem.
3: Eu desço para todo de manhã aí, fazendo mango aqui pra levar uma mamitinha, beleza?
0: Gracinha.
3: Bom dia pra todos e o quê? Tô na melhor, que é a Litoral FM, do melhor do estado do Espírito Santo, valeu?
0: Valeu, meu bem, um beijo também, já fiz marmita hoje, não foi pra mim, né, foi pra filho. Gente, meu filho, 18 anos trabalhando, vocês pensam? Ai, tô tão orgulhosa, meu, tá lá no Vitória Dal. E ele tá apaixonado. Oh, meu Deus do céu. Imagina, como não, né? E aí, faço marmita pro bichinho, ele tá naquela fase de crescimento. Ai, mãe, faz batata doce com frango, faz não sei o quê, não sei o que lá, faz sanduíche natural, faz não sei o quê. Gente, ele leva tanta coisa, tem um trem assim. Eu acordo tipo 3 da manhã e fico até as 4 da manhã, 1 hora, fazendo comida pro bichinho. Mas vale a pena, né? É bom demais. E boa panha do café aí, viu, Alex? Ótimo dia. Não vai fazer corpo mole, não.

0: Brasil joga hoje. Cê tá doido.
1: Cê tá doido.
0: Vamos, Brasil, vamos pra cima deles.
1: Vambora, meu bem, isso mesmo. Vambora. Vai, Brasil! Falando em vai, Brasil, vou falar com o gato branco, bonito, lindo, charmoso.
2: Bom dia, minha amiga Cleide.
1: É o Antônio.
2: Antônio de Alto Laje, a gripe tá voltando de novo.
1: Oh, meu Deus.
2: O gato branco charmoso.
1: É esse tempo.
2: O cheiro pra você e pra todos os ouvintes. A voz de veludo do nós capixaba. Socialista, né? Mas eu me considero capixaba.
1: Ah,
2: um abraço a todos vocês, todos os ouvintes. A Paulinha tá chegando daqui a pouco.
1: Daqui a pouquinho ela tá aí.
2: Um cheiro no coração de vocês todos.
1: Beijo, meu amor.
2: Mais que legal.
1: Arrasou, meu anjo. Beijo, viu?

0: gente. Foi Deus. Tá pensando o quê? Coisa linda, né? Essa música é linda demais, tá doido? Bom dia! Excelente manhã pra você que sintoniza Litoral FM. Deixa eu ver quem tá aqui com a gente. Matheus, bom dia! Bom dia!
1: Cleide, vou ter mais friozinho à noite no meu evento também, né? Somente de ontem. No setor litoral, eu acho que hoje a escola se ganha 2-1.
0: Você acha? Ai, credo.
1: Boa quarta-feira.
0: Você tá torcendo pra Escócia? Tá amarrado, tá queimado, sai fora. Viu, meu amigo? Batendo na madeira. Maria Cristina Marriel de Mata da Serra e o esposo Vanderlei, um beijo. Jardim Tropical tem ele. Fábio, bom dia.
2: Quartou, hein?
0: Quartou, meu
2: dia
0: amor.
2: Está começando maravilhosamente bem.
0: Isso.
2: E como sempre, ouvindo essa voz maravilhosa. Cleidinha Costa Longa, mulher linda, sou.
0: Coisa linda do Brasil.
2: Com meu filhote, marido Águia de Lucas, que Deus possa sempre abençoar a sua vida, Cleidinha. E a todos da Rádio Litoral, a todos os ouvintes. Vamos que vamos, hoje tem jogo da seleção.
0: Vambora, meu filho, tô pronta. 2-1. Eu já tô prontíssima, gente. Eu sou o próprio Brasil. O Wellington de Jardim Limoeiro tá ligado com a gente. Loil Sadi.

0: presença aqui na Rádio Litoral. Amo muito você, Cleitinha. Sua manda linda. Um beijo pra mim, um abraço, tá? Tô aqui ligada. Obrigada, abraço pra você amor. Com a Rádio Litoral. Eu tô mais que legal. Beijo.
1: Beijo, fofa. Meu Kia diz, o Ataíde tá ligado com a gente também. Carleilda Alves, um beijo, ótimo dia. Fábia de Resplendor, Minas Gerais, também tá ligada. Cleit, tô te ouvindo aqui, ó, todos os dias. Ai, que linda. Como é que é? Ouço você todas as manhãs, das 5 às 6:30, preparando meu almoço, porque eu sou professora, já viu como é que é, né? É isso, meu amor. A vida da gente não é fácil, não, né? Mas você tem uma profissão digna de todo o meu respeito e de muitos, claro, né? Se não fosse a sua profissão, não teria nenhuma outra profissão. Essa é a verdade.

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0: Cleidinha. Bom dia,
1: Cleidinha. Bom dia, Sol. Bom trabalho, meninas. Uma ótima, maravilhosa quarta-feira. Bom dia a todo o grupo Aderecativa e todos os ouvintes. Esqueceu ninguém, né, Cleidinha? Beijo, isso. Cleidinha. Beijo, Sol. Vamos só tá aí.
0: Beijo, meu amor. Bom dia. Lohane, em Mérida, na Espanha. Gente, que linda! Lohane já tá pronta. Cleide, tô aqui, ó, derretendo na Espanha, porque tá calor demais, 30 graus lá. São 10, 11 horas agora lá, é isso? 6, 7, 8, 9, 10. Ah, tá. 10 e 12. São 4 horas de diferença, não é isso? Pois é, Lohane do céu, mas tá lá com o manto sagrado do Brasil. Ah, gostei, sua linda. Um beijo, viu? Bom dia. Alô?
2: Bom dia, Cleidinha Costa Longa, bom dia, Sol, amigos da Litoral Cadeira Cativa. Hoje, quarto de bem com a vida. Expectativa, jogo do Brasil para o Brasil, né? Impressionante. Mas estamos aqui nessa manhã muito especial. Essa programação é Marcelo Rangel.
0: Arrebenta, né?
2: Clássicos da melhor qualidade. Parabéns à Rádio Litoral, mais uma vez, ao número 1 do Espírito Santo. E tamo junto sempre. Muito
0: valeu,
2: obrigado.
0: Meu amor. Beijo pra você. Deusimar, fala comigo. Bom dia.
3: Bom dia, bom dia, bom dia, Cleidinha. Cleidinha Costa Longa.
0: Eu.
3: Aqui Deusimar de Cachoeiro do Itapemirim, Cleidinha. Um abraço aí pro Ivonete da Inamarma, Cleidinha. Gente boa, pessoa que te acompanha. Um abraço também para o Márcio, que te ama. Também da Inamarma. Ah,
0: beijo,
3: Sol,
0: Márcio.
3: Cleidinha. O pai de gêmeos lá do Perim Center. Do Perim, né? Aqui de Cachoeiro. Uhum. Também para o Kojak e companhia lá da CTRCI. E um abraço especialmente para você, Cleidinha.
0: Obrigada, meu
3: Deus
0: amor.
3: Deus abençoe você, sua família.
0: Ele abençoa.
3: E um abraço para todos os ouvintes da Rádio Litoral.
0: Obrigada, obrigada, meu amor. Beijo, Márcio. Bom dia, viu? Beijo pro Val Baiano. Ô, Márcio, você já me viu? Entra aí, ó, no site litoralfm.com.br, clica lá em Vitória pra você me assistir. Dá pra me ver também, sabia? Se tiver me assistindo, ó, um beijo pra você, bem gostoso. Val Baiano tá ligado com a gente. Tiago Mapelli, meu amigo. Vai de Pancas.
4: Bom dia, minha amiga Cleidinha.
0: Lá de Lavoura.
4: 5h30 da manhã, bora. Bora apanhar café que tá frio. O gás de café tá pingando, Cleidinha, pelo amor de Deus.
0: Pior que é, né?
4: Tem gente que acha que eu só faço vídeo, minha filha.
0: É.
4: Mas não é vídeo, não, tá? O bambu gêmeo, Cleidinha.
0: A mãozinha tá lá, só o carro.
4: Bom dia pra nós.
0: Tô ligado.
4: Nessa quarta-feira, 2x0 Brasil hoje.
0: Tomara, Deus te
4: ouça. E chama, 7 horas tem jogo. Trabalhar mais cedo, parar mais cedo. Tem pra gelar mais cedo.
0: Um beijo, seu lindo. Beijo pra você, pra sua esposa, seus filhotes lindos aí, viu? E a Rádio Lavoura bombando aí, que eu tô ligada, tô sabendo. Beijo pra Valdiné Miranda, ligadona com a gente. Beijo, meu amor, bom dia. Zé Carlos, na Inglaterra, Cleidinha do céu. Tamo suando na sombra, eu imagino, viu? Imagino, tá um calor danado lá. Deixa eu aproveitar aqui, ele falou, manda beijos e abraços aí pro meu amigo Toninho, Lena, Soninha, Vera, Rebeca, pra todo mundo.

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agora, vamos falar a verdade, né? Pelo amor de Deus, a gente amar e não ser correspondido, nossa senhora, não é fácil não, hein? Bom dia, não tô falando que é meu caso, não é meu caso, tá? Só tô falando porque realmente não deve ser legal. Deixa eu aproveitar aqui e falar com ele, Rogerinho, lá em Cachoeira, Itapemirim.

0: É mesmo, hoje vai passar rapidão mesmo.
1: Dia, Cleidinha. Ih, bom dia, pastor Zendica. Chega. Passando para desejar para você uma ótima, abençoada quarta-feira. E na litoral, eu tô muito mais que legal.
0: Obrigada, meu amor. Um beijo para você, viu? Olha quem acordou.

0: Litoral! Ô, Crédio, pra cá no jogo hoje, vou colocar 7-0 pro Brasil, tá bom?
1: Tá bom, tá bom. Já pensou, gente? Ia ser uma alegria muito grande, né?
2: Olá, Cleitinha, sua linda. É, bom dia a todos, bom meus dia. Amigos da Cadecatia da Madrugada. Aqui quem fala é Vera do Pula Pula. Cacho Mirim, manda alô pra todos aí, ó. Rebeca, Nina, Cleia, Edneia, Luz, Eliane Camelo, Duda Melos, Mila do Salão da Itaoca, Toninho, Segurança, Genimar, Nandinho, Elis, Quartesano, Nilo, Luiz, Amidoim, Garrincha, Dog da Vila, Gel de Itaoca, Eleomar de Linhares, Alessio, Sidney, Mão da Rosa, José Carlos, Robson, Jacaraí, José, Luciano Santos Dumont, Primo Caminhoneiro, Dani Zé, Nicota, Elias, Sindicato,

0: amor, um beijo pra você. Ivonete Melo tá ligada com a gente também. Fala comigo, Ivonete. Bom dia,
1: Cleidinha. Tudo bem? Aqui quem fala é Ivonete, de Cachoeiro de Itapemirim. Aquele alô especialíssimo pra nós, galerinha daí na Mármore. Que adoramos, né, ouvir sua voz, eu, Deusimar, o Chicão e principalmente o Márcio, que tá aqui ouvindo a Litoral juntinho com a gente. Todos os dias não pode faltar a Litoral na van, porque na linda. Litoral a gente tá mais que legal.
0: Obrigada, um beijo pra vocês aí na van, tá bom? Gabriel e Chiquinha ligadinhos com a gente. Um abraço bem gostoso, bem especial pra Ana Carolina, da Praia das Gaivotas. E hoje tem Brasil, Cleide! Oba! Isso mesmo, tem mesmo. Ei, Gigi!
2: Bom dia, Cleidinha.
0: Bom dia, meu amor.
2: Deus abençoado pra todos nós. Que Deus nos abençoe, nos fortaleça.
0: Isso.
2: Nos abra os caminhos certos, onde a gente possa dizer: eu cheguei.
0: Eu cheguei.
2: Né? Estar de pé já é uma dádiva. Bom demais. Eu já fui na rua, já fiz minha corridinha, tô aqui passando meu café. Daqui a pouco, às 8h30, temos aqui hoje 136 anos de Cariacica.
0: Meu,
2: né?
0: Deus,
2: estamos
0: é feriado. Mesmo! É
2: vai
0: mesmo.
2: Ter o desfile cívico mais tarde.
0: Gente, parabéns,
2: assim eu vou aproveitar
0: Cariacica.
2: Meu dia. Beijão, Cleidinho.
0: Beijo, meu amor. Ai, hoje tem desfile, não é? Ai, que legal. Parabéns, Cariacica.

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Eita lasqueira. Bom dia pra você que sintoniza Litoral FM, gente. Pra quem tá assistindo, tá vendo. Meu microfone não tá parando em pé. Ah, gente. O trem tá feio pro meu lado, hein. Meu Deus do céu, agora sim. Agora ficou duro, hein. Meu Deus do céu, tem que ficar em pé pra trabalhar, pro bicho funcionar, senão não funciona, fica caindo. Ei, Cida, bom dia, meu amor.

0: Sem Rica.
1: Obrigada, meu bem.
0: Na Litoral, eu sou mais que legal.
1: Arrasou, um beijo pra você, bom dia. Alô!
2: Bom dia, Cleide, bom dia, Sol. Aqui é o Flávio de Leiria, passando pra desejar aquele bom dia. Bora pra cima que hoje tem Brasil, hein?
1: Tem
2: eu
1: mesmo.
2: Sei que vai ser sofrido. Hoje a gente vai ganhar de 2-1, mas tá bom.
1: 2-1,
2: e
1: tá
2: aquele
1: bom.
2: Sofrimento que eu falei com você, né? Ah. Cada gol que tiver, eu não posso nem gritar, nem comemorar.
1: Gente,
2: nem dar aquele grito de gol.
1: É, e outro.
2: Vamos pra
1: país,
2: cima, bora.
1: Já viu, né,
2: bom
1: gente?
2: Dia, povo capixaba.
1: O povo todo dormindo lá e você empolgado querendo dar um grito de gol e não pode. Ai, gente, sacanagem. Ei, Fernanda.
3: Rumo, Alexa! Aqui é a galerinha da Tia Fernanda.
1: Ei.
3: Coloca a música dos jogadores do Brasil pra gente comemorar a Copa.
1: Essa é boa. Valeu, meu amor, um beijo. Quem mais? Geu de Itaoca tá ligado com a gente. Quem mais aqui? Pera lá, Beto Penitente. Vamos lá pra Colatina, alô.
4: Bom dia, Cleide. Beto Penitente, Colatina. O tempo é realmente aquele que orienta incansavelmente. Que cada um de nós, hoje, amanhã e sempre, que ninguém pode realmente brincar de viver.
1: É verdade.
4: Bom dia, Cleide.
1: Bom dia,
4: Luiz Amendoim. Bom dia, Leomar de Linhares.
1: Arrasou, meu bem.
4: Bom dia, ouvintes da Litoral.
1: Valeu.
4: Na Litoral, estou legal.
1: Arrasou, Marcos Gargamel tá ligado com a gente. Me quer? Ai, meu Deus do céu. Tá bom, meu amor, obrigada. Lidiana Scarpati, da Cidade Continental.
5: Ei, Rubi, boa tarde.
1: Oi? Ah, não, tá aqui, ó. Mandando-lhe beijos pra todos os ouvintes. Nossa, tem uma galera, gente, pera ler. Agulhão, fala comigo, Agulhão. Agora que eu achei a galera.
6: Bom dia, Cleide. Passando pra dar aquele alô na quarta-feira, meio que da semana.
1: Metadinho.
6: Dia de jogo do Brasil. Tamo com fé, acreditando. Você não falou seu resultado ontem, nem você. E nem
1: eu
6: a
1: acho
6: Solzinha,
1: que vai ser 2-1.
6: Eu tenho certeza que está torcendo pro Brasil.
1: Com certeza.
6: Nós temos um dia abençoado, a quarta-feira boa. E outra coisa. Litoral tá de parabéns ontem, hein? Homenageou o Rolando ontem, que fez 28 anos de Litoral. Hein? Que bacana,
1: caramba!
6: Hein? Isso que é importante.
1: É verdade.
6: Fico feliz. Meus parabéns pro Rolando. Beleza?
1: Máximo.
6: E vamos juntos lá no Jogo do Brasil hoje, hein? Vamos torcer, hein?
1: Arrasou, meu
6: fé.
1: Bem.
6: Salve o samba.
1: Bora.
6: Obrigado, Marcílio. Tamo junto.
1: Isso aí, meu bem. Beijo. Beijo pro Orlando Manuel também ligado com a gente. Lá em Colatina. Ela chega a chorar, gente, quando eu toco Zezé de Camargo e Luciano. Ah, sua linda. Um beijo, viu, meu amor? Tudo de bom. Andrade também tá ligado com a gente. Fala comigo.
7: Olá, Cleide Costa Longa. Bom dia pra você
1: bom
7: e a todos que fazem parte dessa equipe da Litoral aí. E eu sou o Pinte, vai o meu bom dia, quem vos fala é o Andrade. Todos os dias eu tô ligadinho na Litoral, mas não gosto muito de falar não, mas nós estamos aí.
1: Eu sei, meu amor.
7: Na Litoral, fica com Deus a todos e fui.
1: Valeu, tudo de bom pra você, viu? Vamos lá pra Lagoa de Jacaraípe rapidão falar com ele.
8: Bom dia, minha amiga Cleide Costa Longa, bom dia, Sol. Aqui é Wilson de Lagoa de Jacaraípe, passando pra desejar a todos um excelente restaurado quarta-feira. E hoje tem Brasil, Cleide.
1: Tem Brasil,
8: mas
1: é Brasil.
8: Número um é sempre a Litoral. Ô Cleide, passar um anúncio aí pra galera aí do bairro de São Francisco, que estão a galera aí, nossa, do combate à dengue, fazendo esse trabalho maravilhoso aí no bairro. Tá todo mundo munido de crachá. Pessoal, dá uma moral pra gente aí, deixa fazer a visita, tá bom?
1: Com
8: Porque
1: certeza.
8: Deu alto índice de dengue aí no bairro São Francisco, como todo município da Serra, né? E como todo o Brasil, né? Então, né, pedindo aí esse apoio dos moradores aí, pra essa força pra nós aí, tá bom?
1: Tá com beijo, crachá,
8: beijo,
1: bonitinho.
8: Beijo, Sol, fica com Deus
1: beijo,
8: aí.
1: Beijo,
8: um abraço
1: meu
8: pra
1: amor.
8: Todos os moradores de São Francisco e bairro da São Legenda em geral. Um abraço, tchau, tchau. Aqui é Wilson de Lagoa de Jacaraí.
1: Valeu, meu anjo. É isso aí. Eles estão querendo fazer o trabalho deles. Muita gente não deixa entrar. Mas, ó, verifica direitinho. Hoje tá perigoso mesmo, né? Vê se tá com crachá, tudo uniformizado, bonitinho, tá? Confere bem.
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1: Arrasou!
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0: E aí, muito bom dia!
1: Bom dia, né?
0: Bom dia, meu amor! Já tá colado por cá, né? Todo mundo já pode vir pra cá, tá? 997-13-8504, a partir de agora, 7 horas. Você já pode mandar sua mensagem pra nós, tá? Manda, porque já tem aqui, ó, Denizinha tá por cá pra fazer aí a sua, né, pra te dar uma respostinha no ar, né, responder sua pergunta, mandar sua homenagem devida e cabida pra quem você quiser, desde que você peça pra trocar de trilha, tá? Aí a gente faz uma baguncinha organizada. Hoje tem seleção brasileira, Escócia e Brasil, às 7 da noite, você, claro, já pode participar de tudo aqui com a gente. Hoje tem, ó, hoje tem aquele rodízio de churrasco, oferecimento de churrascaria Rio Grandense, hoje vai ter o placar pra você participar, hoje tem ingresso, né, pra Juparanã Festival. Eita, nós, tem camisa da seleção aí, ó, da seleção litoral, torcida litoral, pra você tá bem traiadinho na hora do jogo, né, torcer com a logo da litoral, tudo isso e muito mais aqui com a gente hoje. Fica colado, vem participar e agora vamos começar.
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0: Tiaguinho, que se chama Amor e Marrom Bombom, aqui na nossa programação.
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0: É isso aí, né? 45 minutos de música pra começar bem agitadinho aí essa manhã de quarta-feira. É meiuca de semana e você colado. E hoje tem jogão de bola, Escócia e Brasil. A gente quer saber o seu placar, hein? E aí, quer participar? Nosso placar vai render pra você um kit contendo dois, né? Dois fardos de long neck, mais um copão térmico. Entre os acertadores, a gente vai sortear esse brinde, oferecimento Ombi. Se você quer participar, manda pra gente aí o seu placar. Você vai fazer o seguinte, ó, presta atenção. Você vai mandar uma mensagem contendo a senha Placar Litoral. Logo abaixo, você coloca o seu palpite e depois os seus dados. É nome completo, bairro e telefone. Tudo bem? Então, sua mensagem precisa ter esses cinco itens, tá? A senha, que é Placar Litoral, o seu palpite, Brasil e Escócia, quanto vai ficar. E aí, seu nome completo, seu bairro e o seu telefone. Manda direitinho aí, concorra, tá? Hoje, até 7 da noite, né? Na hora que começar com a bola, o juiz apitar e a bola rolar, já não pode mais dar o seu palpite. Então, manda aí o seu palpitão pra gente. Entre os acertadores, vamos realizar o sorteio. 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E hoje ainda, a gente vai liberar o rodízio de churrasco, oferecimento da Churrascaria Rio Grandense. Já sabe, né? Churrascaria é a senha, nome completo, bairro e telefone. Agora um abraço pro Charles, que tá colado lá no Planalto, já deixou. Bom dia, Dani, bom dia. Cacauzinha Martinelli, bom dia pra todos nós aqui, ó, pra Geraldo, Santa Cruz e minha família, meus filhos. E fala que ali na Litoral tô mais que legal, Dani. Principalmente pra você, né, gateza? Obrigada, Cacauzinha. Oi, Matheus Trevisani, bom dia.
2: Bom dia, amiga Dani, graça amanhã. Bom dia, Dani, o céu tá limpo, amiga, né? O ventinho, essa madrugada, friozinho. E varrendo o rosto, tô vestindo no fundo aí, ó.
0: Tô escutando, tô escutando.
2: Você todo dia entra no programa, viu? Boa quarta-feira nós todos.
0: Bora trabalhar, né? Elielton Francisco do Interlagos. Bom dia, Dani, bom dia. Hudson Espinacet também já chegou por cá. E temos a Jocilene do Interlagos. Lembre-se, gente, é a senha, o seu placar, o seu nome completo, o seu bairro e o seu telefone, tá? Não é só senha e placar, não. Mandou só senha e placar, tá fora, tá? Não vai concorrer, não, mesmo se acertar. Tem que seguir as regras. É senha, placar, palpite, né? Nome completo, bairro e telefone, tudo na mesma mensagem. Não manda pela metade, não, que vai ficar fora, tô falando. Um abraço pro Marcos Campi também. Bom dia, Dani. Bom dia. Obrigada, viu, Lenilson do Interlagos colado na Litoral. Valeu, obrigado pela audiência. E a Fernandinha tá lá em Povoação coladaça na programação também. Bora! Meio

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1: É isso aí, lá. E aí, tá coladinho na Litoral, né? O nome da música Fofoca é do ano. Juan e Leandro e Danilo e Davi. E você, colado aqui? Beleza. Não esqueçam, tá? Pra dar o seu palpite no placar Litoral, você precisa colocar na mesma mensagem a senha placar Litoral. Gente, não coloca incompleto, coloca direitinho. Tem que colocar a senha, o seu palpite, o seu nome completo, o seu bairro e o seu telefone. A senha é placar Litoral. Nome completo, né? Se você vai colocar placar Litoral, o seu palpite entre Brasil e Escócia. Aí você coloca seu nome completo, bairro e telefone. Não manda incompleto, não manda separado, não manda errado, não, porque não vai entrar no sorteio quem mandar errado, tá bom? Tô avisando, hein? Não vai, não cai na besteira de mandar errado, não. Um abraço pra Tayane, que tá coladinha lá no Jardim Laguna. Valeu, queridona. Obrigada. Geilza, lá no ABC Paulista. Pra sua filha Gigi, Neto Braia, Geão Ezequias e todos os ouvintes da Litoral, eu desejo uma excelente, abençoada quarta-feira. Valeu. Oi, João Bagunça. Aliás, João Segurança. João Bagunça é outro João. Joãozinho Segurança. Bom dia, lindona. Aquele abraço, Joãozinho. Oh, obrigada, tá? Por estar sempre colado aqui. Temos também a Indiex. Oi, Indiex, fala aí, querida, bom dia.
2: Bom dia, minha hashtag. Deixa eu compartilhar com você algo que eu morri de aqui agora. Você acredita nessa música do Gustavo Lima?
1: Na parte o retrovisor? Que assim,
2: só quem paga IPVA. Eu falava só pra pagar IPVA. Acredita nisso, eu caí na risada agora.
1: Acredito!
2: Eu sempre canto essa música no início, depois que eu lembro que é só pagar IPVA.
1: Ô, meu amor, é normal isso. Às vezes a gente ouve, né? A forma que as pessoas ouvem, né, as coisas são diferentes. Às vezes você fala. Você fala uma coisa, a pessoa entende outra. Tá aí o telefone sem fio, né? Para que não nos deixa mentir. Mas às vezes a gente entende uma coisa e né? Reproduz isso, né? Mas não é daquele jeito. Quando a gente presta atenção. Eita, nós, que eu tenho errado um tempão. Um abraço. Obrigada por compartilhar conosco, Indiex. Léo Prati, bom dia, queridão. Obrigada. Também tem aqui a Mônica Malacarne, que tá coladinha aqui com a gente. Marinelza, oi, Dene, abençoado dia, gateza. Ainda estamos aqui pelo córrego Apolidoro, vacinando os bichinhos. Beleza, boa vacinação pra você. Um abraço, querida. Um abraço também, né, pra quem tá pedindo pra trocar de trilha, a gente troca.

denunciar, a pessoa vai mandar outra coisa. E aí apaga o que eu fiz, agora baixa. Quem foi que pediu aqui pra trocar de trilha? Gente, não faz isso não. Quando você pedir pra trocar de trilha, eu marquei com algum emoji, não manda outra coisa, não, senão some o seu pedido. Pelo amor. Agora não sei mais onde tá. Não sei mais onde tá, então não vou falar agora, né? Pronto, depois que eu achar, eu falo. Mandou outra coisa, sumiu a minha marcação. Agora eu não sei quem foi que mandou. 7h25.

De nada, Pixote. Insegurança é o nome da música. E você, claro, coladinho aqui na Litoral, né? Um abraço, então, agora vai pra quem? A Marinelz falou, Dene, já acabamos aqui a vacinação no córrego Apolidoro. Agora, vamos pro córrego do esgoto. Sério? Então tá, tá marcado aí. Eliezer já deixou aí o seu palpitão. Na semana passada, ele acertou o placar, né, Eliezer? Mas não foi sorteado, porque o prêmio é sorteado entre os acertadores, tá? Um abraço pra você, bom dia, que o nosso dia seja cheio de bênçãos também. Amém pra isso, tá? Ângela Maria Malacarne tá no Interlagos 1, obrigada pela audiência. Ângela, agora temos a Mônica do Interlagos. Então, ela pediu pra trocar de trilha, achei, vamos lá. Bom, então, não gastei cartucho à toa agora, né? Vamos lá pra mensagem, porque a Mônica... né, Malacarne do Interlagos 1, falou, Dene, troca de trilha, hoje é aniversário da minha filha, Valentina Malacarne, fazendo 10 aninhos. Que legal, a

0: Anne fazendo 10 aninhos e recebendo a homenagem da mãe, a Mônica. Bora comer o bolo! Que legal! Então, 7h34 agora. Então você que tá colado, Eliane Santana. Bom dia, Dani. Bom dia. Já mandou o placarzão aqui, né? Legal. Manda aí, gente. Até 7 da noite vocês podem, né, mandar aí as suas opiniões. Não esqueçam que a sua mensagem de participação tem que ter, tá? Tem que ter aí a senha placar, o seu palpite, depois o seu nome completo, bairro e telefone, tá? Tem que ter esses 5 itens na sua mensagem. Não, se não tiver, não concorre. Não adianta nada mandar seu placar errado, tá? Beleza? Aí a Jocilene pediu aí também pra incluir a homenagem aí pra Valentina. Não dá pra trocar de trilho de novo, porque eu já acabei de trocar, né? Mas eu incluo aí sua homenagem. Valentina, sinta-se homenageada também pela Jocilene do Interlagos, tá? Então um abraço pra todo mundo que tá colado aqui. Continue participando das nossas promoções, porque sexta-feira tem aquele combo maravilhoso do Armazém Pizzaria. Quer participar, né? Já senti aqui. Então manda pra gente aí a sua mensagem de participação. A senha é Armazém Pizzaria, coloca seu nome completo, seu bairro, seu telefone. Além do delivery, você também pode retirar no local aí o seu pedido em um ambiente climatizado, né? Fica ali no Interlagos, telefone é 996227619. Bora continuar aqui.
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1: E com Mari Fernandes e Luana Prado, a gente encerra, né? Mais uma sequência de 45 minutos de música aqui na Litoral. Que legal demais, né? Oi, Edmê, bom dia, Dani, bom dia, queridona. Charles Ribeiro, lá do Planalto, e temos também o Theo Manhago, lá do Jardim Laguna. Que legal, tá colado aqui com a gente, muito obrigada, um abraço pra você. Obrigada, ele tá participando de tudo, né? Do placar, mandou direitinho aqui, né? Tudo certinho, que lindo. Tá participando do rodízio, tá participando aí também do ar, né? Do combo. Ai, que maneiro! Obrigada, viu, Theo? Mandou tudo direitinho, muito legal. Ai, a gente ama isso, né? Quando a pessoa ouve, entende e participa, manda do jeitinho que tem que mandar. Segue as orientações, é muito maneiro. Oi, Paulo Imberti, mais linda da Litoral, manda alô pra minha vida nova, Neia Freitas, e boa quarta. Obrigada. E o Velmar Gomes também já aqui, ó, mandou seu placarzão aqui pra nós. Valeu, queridão, obrigada. Né, Léo Prat, bora participar. Daiane Brandão também já deixou o placar aqui, muito legal, gente, muito obrigada, viu, a todos os participantes aqui, ó, da nossa, né, da nossa, nossas promoções, nossa planilha de promoções. Intervalo, já já a gente vem, daqui a pouco tem informação pra você.
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1: Bora saber então que após 2 dias de paralisação, a greve nacional dos garis e coletores foi suspensa na noite desta terça-feira. A decisão foi tomada em uma reunião da Confederação Nacional dos Trabalhadores do Comércio e Serviços, da CUT, e da Comissão Nacional de Greve dos Garis e Margaridas. Segundo nota emitida pelas entidades, trata-se de uma suspensão responsável, constituída coletivamente, sem qualquer renúncia à pauta central da categoria, que é a aprovação e votação da PL 4146/2020.
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1: Os dados sobre o desempenho das escolas do Exame Nacional do Ensino Médio, Enem, 2025, foram divulgados pelo Instituto Nacional de Estudos e Pesquisas Educacionais Anísio Teixeira nesta terça-feira. Entre as 100 melhores instituições do Brasil que obtiveram as melhores notas nas provas, duas estão aqui no Espírito Santo e são de ensino privado, conforme levantamento feito por A Gazeta. As duas escolas são a Escola São Domingos e a Escola Madame, ambas de Vitória. Daqui a pouco, a partir de 9h20, tem mais informações aqui.
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0: É Jorge Matheus, ranking.
1: Bom dia.
0: 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Eita, nós! Bora lá! 8h16. Vamos mandar um abraço agora pra quem? O Gleidson Rômulo tá lá no Interlagos, aliás, no Vila Isabel, né, coladinho? Ei, Maria da Penha do Interlagos. Bom dia!
2: Bom dia, gateza! Ótima quarta pra nós.
0: Pra você também, lindeza. Tayane Brandão tá no Jardim Laguna, né? O Theo também tá por lá. Tem a Gleiciane no Vila Isabel, Wellington Cravo, bora gateza, ótima quarta, trabalhando ligado na Litoral, valeu. E o Marcos Camp, nosso querido Marquinhos Lobo Mal, tá aí, fala aí, Marquinhos.
3: Bom dia, Dani.
0: Bom dia.
3: Vamos, Marquinhos Lobo Mal fugar. Au! O Lobo Mal machucou a costela, né? Tá com a costela trincada, mas vamos que vamos. Recolhimento de entulho hoje aqui, ó, no Novo Horizonte, José Rodrigo Marcelo, Lagoa do MEI. E vamos que vamos. Caçambeiro da época Dorme Sujo aí, ó.
0: Uhum.
3: Vamos que vamos, Marcos Gomes.
0: Eita.
3: O famoso Dorme Sujo, Rafael, nosso operador aí, pressão. Josias e Reginaldo aí dando aquele apoio. Vamos que vamos, Laranjinha. Já tá até carregando já. Se espremer, dá um soco. Vamos que vamos, Dani. Marquinhos Lobo Mavucá.
0: Valeu, queridão. Aú! Melhoras pra você, tá bom? Marcelo do Nascimento tá no Planalto. Legal demais. Galera participando a beça aqui, né? Ramone Januário tá no Linhares 5. Temos também aqui a Fernandinha que tá em Povoação, né? Um abraço pra você. Temos a Vanderlene, tá no Interlagos, valeu. Quitéria, tá lá no centro da cidade. Bom dia, lindona, bom dia, lindeza. Temos o Douglas Boleba, bom dia.
4: Bom dia, Dene.
0: Bom dia.
4: E nós tá na construção novamente, né? Você tá doido, não para, né? Boleba, Davi, Wesley, Sorecite, Rafael, Boca de Lajota,
0: eita!
4: O Wagner, o famoso Thais,
0: Setador,
4: e o velho porqueira, graças a Deus, volta a trabalhar amanhã.
0: Sério?
4: Em nome de Jesus, e uma quarta
0: Jesus
4: abençoada pra nós.
0: Oh, e o videozinho já tá no status, tem enquete lá, eu quero saber como hoje é dia de São João. Qual a comida típica de festa junina você mais gosta? É caixinha lá pra você responder. É só clicar e responder. Pode ser? Então, e aqui no nosso status, você já vai, olha o vídeo e já responde aqui pra gente, manda sua mensagem respondendo, se quiser participar, né? Bom dia pra você, tá sempre colado aqui com a gente. Nós é que estamos muito mais que legal. Bom dia.

0: você que tá colado na Litoral admitindo, né? 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

0: Atlântida Secret.
1: Bom dia!
2: E muito bom dia! Que tal você colado aqui na Litoral fazer a sua participação com a gente, né? Ou seja, seu comercial com a gente, né? 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Oi, Selminha Moraes, tá no Canivete, colada com a gente. Valeu, lindeza, obrigada. Rosilene tá no Juparanã, bom dia. Mike, já posso mandar a participação para os ingressos do Paraná Festival? Claro que pode, você sabe como fazer, não tem por que não. Érica no Interlagos, bom dia dele, bom dia. Adriana também do Interlagos. Edson Sobrinho tá lá no BNH colado na Litoral, que maneiro, que legal. Edson Sobrinho, valeu, obrigado pela participação. E você, onde quer que esteja querendo participar conosco aqui das nossas promoções, Lucilene tá no Planalto também. Oi, gateza. Oi, gateza. Obrigada, viu, por estar coladíssima aqui com a gente na Litoral. Bom, para você participar das nossas promoções, você não pode ficar de fora dessa promoção aqui do Placar Litoral. Hoje tem jogão de bola Brasil-Escócia ou Escócia-Brasil. E aí a gente quer saber a sua opinião, seu palpitão. E você pode concorrer, se você acertar o placar, você vai concorrer a 2 fardos de long neck, mais um copo térmico, oferecimento On Beer, beleza? Manda pra gente a sua participação aqui no nosso número de WhatsApp. Você vai mandar a senha Placar Litoral, coloca seu nome completo, seu bairro e o seu telefone e manda pra gente. Essa mensagem precisa estar completa, tá? Com a senha, o palpite, o seu nome completo, seu bairro e seu telefone, beleza? Não esquece de nada, manda pra nós aí. 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Vem dar o seu palpite, vem palpitar aqui na programação Ambiente Litoral, mas a mensagem precisa estar correta. E já está no status, já está lá no status a nossa, né, a nossa enquete de hoje, seja o videozinho do dia, já está no status? Já? Então, se você já viu, participe, né? Na nossa enquete dessa quarta-feira, é bem facinho, né? Como hoje é dia de São João, né? Aquece a fogueira do meu coração, então manda pra gente aí a sua resposta, tá lá no Instagram, a caixinha clicável, tá lá aguardando a galera pra participar. E aqui no nosso número de WhatsApp, você responde qual a comida típica de festa junina você mais gosta, tá? Não tem opção, é só você aqui no nosso número de WhatsApp, você quer contatinho, vai lá e responde. Você que não é, também pode responder se quiser. Responda qual a comida típica da festa de São João você mais gosta. Então vem pra cá no nosso, né, no nosso status, né? Vem cá, manda uma mensagem pra gente respondendo qual. E lá no nosso story tem a caixinha clicável, né? Você vai lá e clica, vai abrir lá a caixinha de pergunta. Você só tem que responder aí na caixinha qual a comida típica de festa junina que você mais gosta, beleza? Né? Jojo já tá por lá, Valéria também já tá, é só responder. Clica na caixinha, a caixinha vai abrir, você responde qual comida típica da festa junina você mais gosta, tá bom? Opa, Marinelza, um abraço, querida, já tá participando de tudo aqui, né? Valeu, bora lá, 8h39, vou falar, além de tudo isso aí que você falou, também temos um recadinho aqui pra você, é oferecimento aí, ó, da Secom, você, a sua segurança está em jogo, então a gente vai falar pra você agora o seguinte. 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

0: Bom dia! E aí, belezinha? Então tá, fica aqui com a gente. Bom dia pra você também, né?
1: Bom dia, Deni.
0: Bom dia!
1: O placar do Brasil hoje vai ser 3-2. Brasil 3.
0: Então tá bom, obrigada. Mas faz favor pra mim, faz favor pra você também, né? Manda escrito isso, tá? Com senha, palpite, nome completo, bairro e telefone pra você concorrer. Senão não concorre, tá? Por áudio não vale. João Ricardo tá no Santa Cruz Colado. Carlos tá no Planalto. Aliás, ele é do Planalto, mas hoje o palco é Terceira Ponte, Vitória. Vamos que vamos, né? Hoje é por cá. Valeu, querido. Obrigada. Eliane Ribeiro, tá no Canivete, é? Olha aí as mensagens, minha querida. Charles, do BNH, já acabou de chegar. Edson Sobrinho, já mandou o placar, né? Valeu. Jonatas, também lá do Braço do Rio, Conceição da Barra, é isso?
2: Eu queria pedir uma música.
0: Claro que pode, manda pra gente aí, ó, seu pedido de música, que a gente anota e passa pro programador, tá bom, Jonatas? Agora a gente vai pro intervalo. E na sequência, tem 45 minutos de música direto pra você, mas você vai colar com a gente, né? Antes tem um recadinho. 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
1: Dentro do nosso Litoral Rádio Show. Que bom que você tá aqui. É, gostei demais saber que você tá por cá, tá bom? Agora eu quero mandar um abraço, né? O Arley tá no aviso. Dani, bom dia. Que Deus abençoe nessa quarta. Valeu. E ó, falando em quarta, você sabe que tem enquete hoje, além de tudo que tá rolando aqui na Litoral, né? Dos sorteios que a gente vai realizar hoje, teremos duas camisas da torcida Litoral rumo ao Hexa. Se você ainda não mandou pra gente aí a sua participação, manda, tá bom? É a senha rumo ao Hexa, seu nome completo, seu bairro e o seu telefone, tudo na mesma mensagem. Duas camisas a gente vai sortear agora pela manhã. Segura aí, fica ouvindo pra saber que horário que a gente vai sortear. A enquete de hoje, como hoje é dia de São João, a gente liberou aí uma caixinha para você escrever, tanto lá no status, você, lá no story, né? Você pode fazer, clicou na caixinha, a caixinha abre e aí você manda pra gente lá qual a comida típica, né, de Arraiá você mais gosta. A Josiele Mose falou que é canjicão. Já a Gigi Pereira falou que ela gosta de pamonha e milho assado. Que legal, milho assado me remete a uma infância bem legal. Eu vejo assim o fogão a lenha da minha mãe no cantinho assim, né, da área de serviço, e minha mãe ali fazendo comida, e a gente colocava milhos assim, né, em cima da chapa pra poder, ou então perto da lenha, né, pra poder pra poder assar, ou então pegava uma caneca de louça, uma caneca de esmalte, lembra disso? Caneca de esmalte? Então, a gente colocava amendoim ali dentro, como colocava açúcar, mascavo, né, e colocava perto do fogo também pra fazer um pé de moleque. Ai, que legal, que coisa de infância gostosa, gente. Ai, que legal. Olha, me remeteu, tá? Gatilho isso. Essa sua resposta aí na caixinha foi um gatilho pra mim, viu? Minha linda Gigi Pereira. Também a Vanessa tá colada com a gente, né? Obrigada por tá colada. Oséias lá no Canivete. Bem, a Pauli falou que ela gosta de tudo. Canjica, ela ama. Valeu, Penha Pauli, obrigada. Laís tá olhando aí o videozinho, já vai querer participar, né? Enaldo do São José falou que ele gosta de bolo de fubá, né? O quitute que ele mais gosta de festa junina é bolo de fubá. Oi, Denizinha, bom dia, tô aqui, hein? Tá bom, Cida Capelário, obrigada. Oi, Deni, me dá um presente, Deni. Você tem que ganhar, meu bem, é sorteio. Então, não é escolha, é sorteio. Você tem que ter sorte, né? Se a sorte estiver do seu ladinho, essa semana, por exemplo, eu participei de um sorteio aí da rede e ganhei essa camisa que eu tô usando hoje, que é a camisa especial do Somos Capixabas rumo ao Hexa, né? Pra torcer pelo Brasil. E aí, já viram? Tá no videozinho do status. Oi, Márcia Pontes, bom dia, Deni. Eu gosto de tudo na festa junina, tudo. Legal, obrigada. Muito bom nessa época. Legal, legal demais. Bom, agora vamos continuar com música, né? Afinal de contas, são 45 minutos de música direto. 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Então vem participar. Oi, Michele. Eu, Deni. É Michele do Jocafe. Eu gosto de bolo de milho na festa junina. Amo, amo, amo. Legal, né? Muito bom. Obrigada pela participação, tá bom? A Rosilene tá colada no Juparanã pertinho da gente. E a Leia do Colibri também apareceu. A Margarida. Olê, olê, olá. 9:15. Quartou, bebê!

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1: É isso, 45 minutos de música aqui na Litoral, né? Agora vamos falar com ela. Cadê, né? Gigi tá no Nova Esperança. Obrigada, Gigi, por estar colado e participando das promoções, né? Peraí, deixa eu baixar o volume aqui. O pessoal tá fazendo um videozinho, então tem que baixar o volume, né? Oi, Simone Vago, bom dia!
2: Bom dia! Quartou! Festa de São João!
1: Isso aí!
2: Hoje a nossa comunidade aqui do Rancho Alto, João Batista, tá em festa.
1: Que
2: hoje
1: legal!
2: A missa.
1: Aham.
2: E todos estão convidados, vai ser a partir das 6 horas.
1: Tá bom!
2: Valeu,
1: querida, obrigada. Rancho Alto em festa no dia de São João. Falando nisso, tem enquete, tá? Qual o quitute, né? Ou a iguaria de festa de São João, né? Ou festa junina, você mais gosta? Responda pra gente aí, beleza? Fica à vontade. Quem tá aqui é a Laís, do Baixo Quartel. Oi, Laís, bom dia pra você, né? Obrigada por estar colada aí no Rio Quartel. Um abraço pra Marielle e a filha dela também aí no Rio Quartel. O Arley Souza tá colado com a gente, né? Quem mais tá aqui colado é a Rosiane Drodeschi. Um abraço, queridona. Dani mora aqui pertinho da Lagoa, hein? 5 minutos da Lagoa. E já tá participando aqui dos ingressos, né? Pro Juparanã Festival. Não é boba não, né? Obrigada, queridona. Gesiele do Jocaf 2 acabou de chegar. Bom dia pra vocês. Já tá participando aqui do nosso placar, né? E Marcos Camp também já mandou aí a participação nas promoções e a gente fica muito feliz, tá? Então não esqueça que hoje ainda tem muitas coisas pra você, tá? Temos aí as camisas da torcida Litoral, tem o rodízio, né? Da churrascaria Rio Grandense e ainda tem os ingressos do Juparanã Festival. Então fica colado pra gente pra saber como fazer pra participar daqui, beleza? Oi, Tereza Silva, um abraço!
3: Bom dia, gateza!
1: Oi!
3: Eu gosto é de quentão!
1: Sério? Eu gosto é de quentão! Que legal. Um abraço, lindeza. Obrigada pela participação. Bora continuar.
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1: Já, já, porque agora tem informação.
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1: Vou falar pra você o seguinte, coladinho aqui na Litoral, você vai saber o seguinte, né? Dados sobre o desempenho das escolas de Exame Nacional do Ensino Médio, do Enem 2025, mostram que entre as 100 mil instituições do Brasil que tiveram as melhores notas nas provas, duas estão no Espírito Santo. É, são de Vitória. A escola São Domingos e a escola Madam, ambas, né, como eu falei, de Vitória. Entre as 100 melhores, hein? Que legal! Daqui a pouco tem mais informações pra você.
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2: 45 minutos de música na Litoral. E a Stephanie apareceu por aqui, né? Bom dia, Dani. Sobre a enquete, eu amo o Canjicão. Ó, e lá no nosso story, né, também, a galera tá lá, né? Só participando. Deixa eu só botar aqui. Aí, ó. Tá só participando, né? Já tivemos também o Canjicão por lá, tá vencendo, tá? Pamonha e milho assado, Canjicão, né? É, galera tá falando lá a opinião. Aqui alguém colocou milho assado também. Ah, o Vanderlei do Vila Maria. Legal. Ontem ele disse, partiu Rio de Janeiro, ao som da Litoral. Hoje já tá por cá participando da nossa enquete. Oh, na festa junina, eu gosto muito do milho verde assado dele. Ai, que delícia, né? Também gosto bastante. Gosto. Obrigada, gente, pelas participações. A Stephanie falou que ela gosta do canjicão também. Então, canjicão e milho verde, tá vencendo. Mas tem gente que falou que gosta de tudo, né, Penha Pauli? Legal demais, gente. Vem participar de tudo. Bora continuar aqui já. Essa última hora do nosso Litoral Rádio Show, encerramos os 45 minutos de música e já a gente vem com muito mais. A última sequência, fica aí.
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0: Thalita Mel, pra você coladinha aqui na Litoral, né? Claro que é. Por aqui você tá muito mais que legal, né? Bora lá então, começar, aliás, continuar não, encerrar, né?
1: Bom dia! Rádio Litoral, bom dia!
0: Vamos lá então, né? Você colado aqui na Litoral já sabe, vamos fazer o seguinte pra você aqui, ó. Vamos mandar aqui, ó.
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0: Fica aí, daqui a pouco mais músicas.
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2: É isso aí, né? 60 minutos de música com as suas preferidas. A partir de agora você vai curtir, né? Direto música, mas também tem a sua chance de ganhar a sua camisa da Torcida Litoral. Quer? Então já sabe, tem que mandar sua mensagem contendo a senha. Rumo ao Hexa é a senha. Você vai colocar aí, ó, seu nome completo, bairro e telefone na mesma mensagem e vai mandar pra gente, tá? Serão duas camisas, dois ouvintes serão contemplados nessa hora, nesses 60 minutos de música. Então vem participar, manda sua mensagem completa e ó, daqui a pouco o resultado. Bora, vamos começar!
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1: Obrigado! É Tchê, participação do Péricles, Mo e Fernanda de Noronha, pra você aqui na programação do nossos, nossa manhã, né? Na litoral. Oi, Penha Neri, Deni, que no bairro Shell. Bom dia, Deni. Hoje vai ser mais uma unha que vai embora. Já vai ruim a unha na hora do

0: Boy, né? Bom dia pra você, bom dia on na litoral, valeu. Marlilson do São José, Fernandinha de Povoação, John Lennon, Carapina, tá colado no Interlagos, Lucilene do Planalto também tá colada, obrigada, povo. Rafael Ribeiro, tá lá no Canivete também coladinho, Ronilson Cachorrinho, colado sempre no Jupananã, né? Valeu. José Cláudio Pavani do Planalto, colado na litoral, muito obrigada. Wellington Cravo, Gateza, ótima quarta, rumo, trabalhando ligado à litoral e participando da promoção aí, né? Obrigada. Oi, Dene, aqui é Maria Esther Boni, do residencial Mata do Cacau. Deixar um forte abraço para minhas amigas, Luzia Maciel e sua mãe, Desi, e quero mandar para todos os ouvintes da litoral. E tá participando aqui no litoral, tá mais que legal, tá participando aí para concorrer às camisas também, né? Oi, Dene, mas minha linda purpurinada, tô aqui ouvindo aí as lindas músicas da Rádio Litoral, porque na litoral tô mais que legal. Valeu, Angélica, tá no Canivete, Angeliquete. Valeu, estamos por cá, Dene, trabalhando aí nas demandas e claro, né, umas mexeriquinhas, a mexeriquinha aí não vai, vai mal pra ninguém, né, Tereza? Um abraço, abração pra todo mundo conectado aqui, lembrando que no final aqui do nossos 60 minutos eu vou liberar as camisas da torcida litoral, você que ainda não tá participando, pode mandar pra gente aí a mensagem contendo a senha rumo ao Hexa, coloca seu nome completo, bairro e telefone nas mesmas mensagens, na mesma mensagem e manda pra gente pra concorrer, tá? É camisa, né, verde e amarela com a logo da litoral, é uma camisa linda, tá? Ela é, tem alto relevo, você só vai perceber se você tocar ou chegar bem perto, aí você vê os losangos aí da bandeira, né? Camisa tá muito bonita, aí você ganha a camisa mais o baldinho de pipoca. 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Essa promoção, além de você concorrer aqui no nosso número de WhatsApp, lá no Insta, hoje ainda você concorre, tá? Então vai lá e faça a sua participação seguindo as regras por lá. Aqui no nosso número de WhatsApp, você precisa mandar a senha rumo ao Hexa junto com seu nome completo, bairro e telefone, beleza? E hoje ainda tem o rodízio de churrasco, oferecimento da churrascaria Rio Grandense. Fica ali no Rio Quartel, às margens da BR-101, anexo ao posto Linhares. Churrascaria é a senha, nome completo, bairro e telefone. Oi, Clauber, bom dia, lindeza. Obrigada por estar colada aqui. E a Luana Paula quer participar da enquete. Hoje a gente quer perguntar qual é o quitute, né, de festa junina, o pratinho típico de festa junina, você mais gosta? Ela falou que é milho assado. Opa, milho assado pulou na frente aí do canjicão. Obrigada, povo, que delícia ter vocês por cá.
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0: Sabe quem cantou aí pra você? Foi Dilcinho, ele ou eu, né? E aí você, tá querendo participar das nossas promoções? Então fique à vontade, manda aí as suas participações aqui nas nossas promoções ou mande o seu alôzão que a gente fica muito feliz, tá? Oi, Rosilene, obrigada por estar colada aí no Juparanã, tá? Também tem o Fábio Bremenkamp. Dani, manda alô aqui pra gente na Interarte. Bahia, Fernando e Marcos. Pra cima deles, Brasil! Chama! Tá legal, pra cima deles, Brasil. Agora, a Agna Alves tá colada lá em Soretama. Obrigada, Agna. Rita! Oi, Dani! Rumo ao Hexa, hein? Hoje tem. Manda um alô pra todos nós brasileiros que não desistimos nunca. É, e sobre a enquete, Dani, minha comida preferida é o milho. Do jeito que vier, tô dentro. Assado, cozido, com manteiga. Oh, só delícia. Sério? Tá bom, então. É, Quitéria, tá lá no centro, ela respondendo a enquete, falou que ela gosta de milho, pamonha e canjicão. Ó, gosta de tudo também, né, você? Obrigada por estar colada. Quem mais? Luan Barbosa tá lá no, em Soretama. Zezé Melo tá no Interlagos. Rita Kelly, bom dia pra você. Já voltou ao trabalho, né? Obrigada. Luana Paula, respondendo a enquete, ela falou que ela gosta de milho assado. Mas, sobre o placar, né, o jogão de bola do Brasil, ela falou: Dani, me desculpa, mas eu tô torcendo pra Escócia. Meu amor, você tem todo o seu direito, tá bom? Você tem direito a torcer pra quem você quiser, embora você more no Brasil, né? Agora a Clauber também deixou um bom dia, obrigada. Sônia Mara, bom dia, Dani, bom dia. Tá aí no Shell, colada na Litoral. Ana Lúcia tá coladinha também no Shell. Ana Lúcia do Shell. Mari Nelza continua colada com a gente, né? Só participando das promoções. Ediana Soares tá no Farias. E tem a Ana, que tá no Canivete, coladaça na Litoral. Obrigada, lindezas. Um abraço pra todo mundo coladão. Fábio do Carmo colado também. Bom, vamos falar pra você que já tem o resultado das camisas da torcida Litoral rumo ao Hexa, dando aquela forcinha pro Brasil. Então, se você já mandou aí sua participação, fique atento que já teremos aqui, né, o resultado, tá bom? Você que já mandou direitinho aí. Oi, Angélica, o que você manda?
1: O Dani Passos, sobre a enquete aí da nossa rádio Litoral.
0: Ah.
1: Então, canjicão. Menina, canjicão é impecável. Eu amo canjicão.
0: Sério?
1: Na festa de quadrilha.
0: Aham. Canjicão, né? Canjicão tá se recebendo muitos votos aqui, né? E lá no nosso story, né? Também tem, ó. A Tatiane também falou que ela ama canjicão. Terezinha Santos também, a Terê. Também a Márcia também falou canjicão. Josiele Mose, canjicão, né? Já a Gigi Pereira falou que ela gosta de pamonha e milho assado. Mas o canjicão, ou a canjica também, tá ganhando, né? Já falaram quentão, milho assado e um monte de gente fazendo. Dani, eu já fiz até papa. Olha isso, gente, ela fez papa em casa, tá lá com um panelão de papa. Oh, é outro gatilho que me remete à minha infância. Minha mãe também fazia muita papa, pamonha, cocada. Ai, meu Deus do céu. Hoje vocês estão danados, estão me remetendo à minha infância, hein? 10h41.
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0: Claro!
1: Eita, é Geninho!
2: Mariana Fagundes!
1: Pião todo tatuado aqui na programação do nosso 60 Minutos de Música. Gente, a Quitéria, ela não, Kit Kat, né? Ela não se contentou só em responder a enquete, ainda mandar foto aí que tá fazendo papa, não. Mandou foto do milho assado também. Legal, né? Uma delícia, que legal. Maria Esther Boni, lá da Mata do Cacau. Deni, ela disse o que aqui? Ela gosta muito de canjicão, pipoca, amendoim e o famoso quentão. Legal, Maria Esther, obrigada. Temos também aqui, lindeza, que Deus abençoe sempre sua vida. Débora dos Santos aqui, ó, do Interlagos, valeu, Debinha. Obrigada, viu, por estar colada aqui. Temos também a Silmara, que tá no Lagoa do Meio. O Vanderlei do Vila Maria. Também temos você, que tá coladão aqui na Litoral. Aguarde e confie que já já tem o resultado de promoção aqui na Litoral. Você vai saber quem é que vai levar. Dois ouvintes serão sorteados. Cada um vai levar a sua camisa. Acabar de sair daqui, gente. Hoje já tirei foto aqui, ó, de pessoas que já ganharam a camisa. Eu já tirei foto com eles, né, aqui na logo da Litoral. Ó, pode ser você a próxima, hein, o próximo. Então vem pra cá, ganha aí. Se você ganhar o seu brinde da Litoral, quiser vir aqui tirar foto com a gente, pode fazer. Ó, quero tirar foto lá no estúdio da Litoral, com o locutor que tiver no horário, né? Ou a Dene ou o Thiago. Pode vir que a gente, na hora, tira foto com você, tá bom? 10h55, já já o resultado aqui do sorteio, você fique conosco. Daqui a pouco tem só as melhores e pra começar, 45 minutos de música. Segura aí, a gente volta já, já. 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
1: É isso, 45 minutos de música na Litoral. E aí, tudo bem? Ó, aguenta aí que daqui a pouquinho a gente já, né, já tá atualizando lá todas as participações durante os 60 minutos. E já a gente libera o resultado de promoção pra você, as duas camisas, né, da torcida Litoral. Você que participou, não dá mais pra participar agora pela manhã. Você vai mandar participação agora, vai participar na parte da tarde. Agora eu só vou falar o resultado, beleza? Então segura aí que a gente tá começando, mas também, além do resultado das camisas, também temos o rodízio de churrasco, oferecimento da Churrascaria Rio Grandense. Para participar, você vai mandar pra gente a mensagem com a senha rodízio. Aliás, é rodízio não, tá? É churrascaria, até eu tô confundindo lá. Então, a senha é churrascaria, você vai colocar essa senha, o seu nome completo, seu bairro, seu telefone e vai mandar pra gente. Agora, pra você que é a turma que vai marcar presença lá no Juparanã Festival, sabadão agora, se você não puder, pelo amor, tá? Não coloca seu nome à disposição, porque se você ganhar e não puder vir buscar, os ingressos vão ficar perdidos. Se você não pode... não concorra, tá? Então é sábado agora, dia 27, par de convites pro Juparanã Festival, você vai mandar a senha Juparanã Festival, coloca seu nome completo, bairro e telefone, se você puder comparecer. Se você não puder, não coloque seu nome à disposição, beleza? Senão vai, os ingressos ficarão perdidos, tá? Agora 11:03, vamos começar.
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1: Que lindo, Tiê, Morango do Nordeste, me leva junto com você. Pupurrizinho de pagodes pra você que gosta, pra você que curte, né? Pagodeiro de plantão. Esquece não que hoje à tarde, a partir de 3h45, mais ou menos, você tem aquele Bora Pagodear, que na verdade é um esquenta pro pagodés que rola todo final de semana, né? Oi, Tainá, um abraço, querida. Jocafe 2 na alta, né? Valeu, um abraço pra você, tá? Carlos Magno, fala aí, bom dia.
2: Bom dia, Dani. Passando aqui um pouquinho mais tarde.
1: Tá bom.
2: Mas estamos aí, marcando aquela presença.
1: Uhum.
2: Na expectativa daquele joguinho mais tarde.
1: É isso aí.
2: Pra torcer pelo Brasil.
1: É isso.
2: E desejar aí um jogo bom demais pra nossa seleção e um dia abençoado aí pra todo mundo.
1: Tá bom, querido. Obrigada.
2: Bora.
1: Bora.
2: Bora rodar a engrenagem aí até de tarde. Porque senão o bicho pega.
1: Você tá doido. Bora, né? Não pode parar, né? Tem que engrenar. Oi, Lidinha, tá no centro da cidade, né? Lindeza, obrigada pelo acompanhamento. Bom dia, Dani. E aí, Iracilda, tá no Nova Esperança, né? Valeu, Lindeza. Joelma, oi, Dani. Hoje é dia de São João e também o meu dia, a comida que eu mais gosto é também é o meu dia. E a comida que eu mais gosto é bolo de milho, paçoca, nem fala. E o pé de moleque, então? Gosto de tu também, né? Obrigada, sua linda. Você tá falando que hoje é seu dia porque é o seu aniversário, é isso? Fala, fala comigo, né? Fala comigo, bebê, esclareça para mim. Dani, um abraço. Obrigada, Sônia Mara, que tá no Araçá. E a Stephanie falou, Dani, eu e meu love já pensou nossos 11 anos no mês que vem, mas já posso comemorar esse mês, né? Pois é, se for ganhador aí dos ingressos, né, pro Juparanã Festival... Já vai comemorar, né? Domingo, o sábado inteiro. Oi, Odaí, fala aí.
3: Bom dia, litoral.
1: Bom
3: estamos
1: dia.
3: Na litoral, nós estamos legal. Manda um alô aí pra nós, Dani.
1: Na hora, alô pra você. Obrigada por estar colado aqui, né? Oi, Tainá, bom dia. Obrigada por estar aqui. Joel Mata aqui. É meu aniversário, Dani, é sério. Ah, então bora lá, um abraço. Parabéns pra tu, né? Tudo de bom, muito. Tá soprando as velhinhas, tá estourando os balões e fazendo aí a festa com a gente. Ô, Cida, o que que é, Cida? Fala comigo.
4: Ei, Denizinha.
1: Ei.
4: Já tava esquecendo, menina.
1: Ah.
4: Vamos trocar de trilha
1: hoje? Bora.
4: Aniversário da minha neta hoje. 16 anos. 16 aninhos,
1: minha
4: neta.
1: O nome dela.
4: Mandar um beijão pra ela. Ah. De repente ela não esteja ouvindo, porque ela tá na escola, né?
1: Ah, é?
4: Mas alguém vai falar pra ela,
1: com
4: né?
1: Com certeza. De...

0: gente. Olha lá, olha só. Pera aí. Falei que ia fazer o resultado de promoção, né? Então tá, bora lá. Bora lá que esses 45 minutos estão corridos, tá? Aliás, essa última hora é muito frenética. Quem tá levando camisas da torcida Litoral pra torcer pro Brasil mais tarde? É, jogão de bola, Escócia e Brasil. Vamos saber aqui então quem é que tá ganhando as camisas pra torcer. Já traiadinho, traiadinho, pra dar tempo de vocês virem buscar as camisas, tá? Bora lá então. Quem tá levando agora as camisas aí da torcida Litoral? Tá aqui. A primeira camisa tá saindo pro Shell. Alô, Ana Lúcia dos Santos, do Shell, telefone final 1776. Você ganhou uma camisa. E o Rafael Ribeiro, do Canivete, telefone final 1516, também foi o ganhador. Então, Ana Lúcia do Shell e o Rafael Brito, do Canivete, aliás, Rafael Ribeiro, do Canivete, ganharam por os ganhadores das camisas da torcida Litoral. Uhul!
1: Você ganhou! Você ganhou!
0: Pode comemorar! É isso!
2: Brasil!
0: Brasil! E você colado aí também pode mandar o seu placar, tá? Quer participar do placar da Litoral? Ótimo! Você vai mandar aí, ó, placar Litoral, que é a senha. Coloca seu palpite entre Brasil e Escócia. Nome completo, bairro e telefone. Pronto! Até às 19h você pode mandar aí o seu, né, o seu palpitão, tá? Entre os acertadores, a gente vai sortear aquele kit contendo dois fardos de Ecobir, né? 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Mas, Dani, e os ingressos pro Juparanã Festival? Vai rolar também no final desse horário, tá? É par de convites pra você não perder esse dia inteiro, em clima de luau, à beira da Lagoa Juparanã, né? 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Daqui a pouco o resultado.
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5: Luan Santana e Léo Foguete.

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1: Safadão e Marília Mendonça. E a Ana Lúcia já mandou mensagem. Dani, tô indo buscar minha camisa. Ela ganhou numa dos ganhadores da camisa aí. Já o resultado que saiu ainda pouquinho. Agora, mandar um abraço aqui pra quem? Pra Tereza Nogueira, que tá lá no Movelar, né? Oi, Lohane Santos. Bom dia pra você também, lindeza. E você que tá deixando o seu nomezinho pra concorrer, já já tem o resultado do rodízio de churrasco, oferecimento da Churrascaria Rio Grandense. E também vamos falar daqui a pouco, no final do nosso Sós Melhores, o par de convites pro festival do Juparanã Festival, beleza? Então fique atento, porque agora tá na hora de ficar bem informado.
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1: O governo federal deve encaminhar à Câmara dos Deputados nesta quarta-feira, ou seja, hoje, projeto de lei que amplia o limite de faturamento dos microempreendedores individuais, chamados MEIs. Atualmente, a categoria pode faturar até 81 mil por ano, o equivalente a R$ 6.750 mensais.
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1: Depois de 10 anos, o Festival Imaginário Sementes Livres volta a ser realizado no Espírito Santo, com uma programação gratuita voltada para a primeira infância. Entre os dias 26 e 28 de junho, o evento ocupa o Armazém Multiverso e as comunidades de Patrimônio da Penha e Limo Verde, em Divino de São Lourenço, reunindo atividades que conectam crianças, famílias, cultura e natureza. A proposta do festival é oferecer experiências de criação, descoberta e convivência, reconhecendo, né, as crianças como protagonistas culturais.
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1: O jogador Ronaldinho Gaúcho, aos 46 anos, pode voltar a jogar futebol. Segundo informações divulgadas pelo jornal La Gazzetta dello Sport, ele assinou contrato com o Ravenna, clube que disputa a terceira divisão do futebol italiano. Ícone brasileiro e campeão mundial com o Brasil, Ronaldinho Gaúcho não atua profissionalmente desde setembro de 2015, quando rescindiu seu contrato com o Fluminense. Daqui a pouco, a partir das 14h30, mais informações aqui na Litoral.
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1: Opa, vamos lá pro resultado de promoção. É, vamos logo pro resultado de promoção aqui, você colado na Litoral. Vamos saber quem tá levando o rodízio de churrasco. Eu disse que ia falar, né? Eu disse que ia fazer um resultado rapidinho. Então, bora lá. Resultado de promoção pra você que deixou o nomezinho, né? A senha, nome completo, bairro e telefone. Quem tá levando o rodízio de churrasco hoje da Churrascaria Rio Grandense vem do Jardim Laguna. Telefone final 1154. Pode fazer a festa, pode reagir aí, ó. Tayane Brandão da Silva.
2: Você ganhou.
3: Pode comemorar.
1: Valeu, queridona. Agora vamos encerrar os 45 minutos de música aqui, ó. Bolo de Eggs, clique. Daqui a pouco a gente vem com o restante, né, do nosso Sós Melhores.

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1: E aí com Bruno Diegues a gente encerra e já tem aí a última sequência e resultado de promoção também para os ingressos para o Juparanã Festival.
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0: Eita, Pablo! Saudade inconveniente, o grupo Menos é Mais, gente. É um pagoxé, né? Aliás, pagoxé não. É um pagoxa. Pagode com a rocha. Agora tá na hora do resultado de promoção. Quem tá levando aqui o par de convites pra não perder o Juparanã Festival, sábado agora, é a galerinha, a pessoinha do Três Barras. Alô, você aqui do Três Barras, que tem o telefone final 4977. E atende pelo nome de Ana Caroline Coelho Pires.
1: Você ganhou! Você ganhou!
0: Pode comemorar! Que legal, gente. Muito obrigada a todos que participaram, mas a Ana Caroline Coelho Pires é que ganhou aqui do Três Barras, tá? Muito obrigada a todos. Daqui a pouquinho tem mais pra você com o Thiago Zanucci. Vem aí, Rede Litoral de Rádio, e a gente se fala amanhã, se Deus quiser, a partir das 7.
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com seus amigos. É, porque o jogo hoje é 19h. Mas meio-dia a gente já tá só pensando no jogo. Brasil vai passar pra próxima fase, já tá garantido isso, né? Não é possível, tem que estar muito ruim pro Brasil não passar. A gente só vai definir hoje se vai passar em primeiro ou em segundo. Se passar em primeiro, os jogos do Brasil semana que vem vão ser tudo mais cedo, né? Vai ter jogo ali por volta de 14h, jogo 5. Se o Brasil passar em segundo, os jogos são 21h, 22h, e aí? E vai ser e no México. O que você prefere? Jogo mais cedo ou jogo mais tarde? Jogo mais cedo, a gente sai mais cedo do trabalho, né? É isso. Vamos torcer pela nossa seleção hoje, molecote! 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

Rapaz, vocês estão ouvindo aí? O estúdio tá cheio, gente. A gente tá vendo pegar o presentinho que ela ganhou e tá aqui junto com a creche dela. A creche, a família inteira, né? A família inteira. Os netos, sobrinhos, bisnetos, trineta, trouxe todo mundo. A Edna é maravilhosa. Beijo, Edna. Meio dia 15, é isso aí.

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0: Laje.
1: Boa tarde, molecota. Tô de Alto Laje.
0: Oi.
1: Olha aí o almoço agora. A salada já foi, agora é o almoço aí, ó. Tá vendo?
0: Já foi.
1: Um abraço pra você, pra todos os ouvintes.

0: doideira, molecote. Você tá doido. Mais participações aqui no nosso WhatsApp. Coloca a Neuza da Praia de Carapebus. Oi, Neuza. Boa tarde.
1: Boa tarde, molecote.
0: Como é que tá seu placar pra hoje?
1: Brasil, 3-1.
0: Tá bom, 3-1. Lembrando que tem o bolão.

0: Para tudo.
1: Para tudo.
0: O povo estava preocupado porque ele não veio, mas hoje, para sua alegria, ele veio e está aqui. Vai, Matheus. Fala, por que você sumiu ontem?
2: Para, meu Bruninho. Ah, entendeu? Estou aqui caminhando na quadra, meu. Agora cheguei de trabalho no sol quente. Uhum. Muito calorão, amigo, né?
0: Ah, por isso você não veio mandar
2: pra cá é 2-1 pra Escócia.
0: Aqui 2-1 pra Escócia, o quê, velho?
2: Mandar lá pro Ronaldo, né? Da Golden, mais o Henrique. Estou trabalhando, falando do asfalto aqui em Terra Alta, indo pra cima, ok? 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

0: que é? Fala pra mim.
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0: Rosângela, tudo bem, Rosângela? Oi, Rosângela, de Colatina.
1: Ei, Bruninho, boa tarde, tudo bem com você? Sou eu, Rosângela Bernardoni, do bairro São Miguel, em Colatina. Bruninho, deixa eu mandar uma boa tarde pra você, pra toda a sua equipe, pro meu esposo Paulo, pra todos a cadeira cativa.
0: Tá mandado.
1: E beijo, Bruninho.

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1: 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Ah, canção rei! Isso aqui tem que ter sentimento. Displicente. Conta essa história pra nós, pai.

0: Tô bebê. Natural, automático, legal. Ô, Bruninho. Bloqueia esse Matheus Trevisani, pelo amor de Deus, cara. Esse cara aí só sabe gemer.
1: Gemer e secar.
0: Ai, reclamar do calor, né? E torcer contra o Brasil. Você tá doido, bicho. Eu, hein?
1: Vou bloquear o Matheus aqui. Ô, Berê, acho que até soluçar aqui agora. Vou bloquear o Matheus aqui, porque, pô, ninguém aguenta mais o Matheus gemendo e torcendo contra o Brasil. Larissa Reis, ela é de Boa Vista 2, em Vila Velha. Caroline Barbosa, da Ilha dos Aires, beijo, Carol. Roberta Falcão, do Residencial Coqueiral. A Michele Landessi, ela é de Jardim Colorado. Edmilson Ferreira, de São Pedro, em Vitória. Carla Leone, de Jardim Manilândia. Ana Leia, de Itapuã. Edmilson Ferreira, de São Pedro. Dani, também tá me ouvindo. Ela tá querendo a camisa do Brasil aqui. Tá bom. Tem sorteio lá no Instagram da Litoral, hein? Dá seu palpite lá. Álvares Dias, de Cachoeiro, meu querido.
2: Fala, Bruninho, molecote, meu amigo da onça. Passando aqui só pra lembrar que meu palpite pro jogo de hoje é 3-1 Brasil, hein? Tamo junto.
1: 3-1 Brasil. Pensei que você ia junto com a do Matheus Trevisani. Melhor amigo, né? Vocês são best friends ali. Luciana Suzano, da Praia do Baleia, da Praia da Baleia. Tá mandando um beijo pra galera do CDL Qualificar ES. Tá mandado. Quem mais? Fernando de São Pedro. Oi.
3: Bruninho Molecote. Hoje o jogo é 2-0 pro Brasil.
1: Boa.
3: Na Litoral, Tomás, que legal.
1: Manda aí na Rocha, lá em Nova Rosa da Penha. Mandou a hashtag do mini preço. Lembrando, Molecote, que hoje tem um resultado, né? Da promoção que rolou aqui durante toda a semana.
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1: 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Edna Fonseca, de Castel White, veio aqui mais cedo. Ô, Edna, cadê?
5: Boa tarde, Bruninho. Aqui é Edna Fonseca, de Castelo Branco, né? Passando aqui pra dizer que o estúdio da Litoral ficou maravilhoso. Top de linha. O estúdio novo, nossa, divino, maravilhoso. E as minhas crianças queriam te dar um recadinho.
1: Cadê?
5: Porque você sabe que na Litoral a gente tá muito mais legal, né?
1: Vai dar um recado.
5: Ué, molecote. Bruninho, gostei da camisa. Não ficou... Tipo, ficou meio grande, mas eu gostei. Molecote! Molecote!

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0: 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Tô recebendo aqui no estúdio visitas ilustres. Quem tá assistindo a gente pela internet tá podendo acompanhar. Deixa eu colocar aqui. Deixa eu ver qual câmera. Câmera 1 mesmo aqui, ó. Visitas ilustres. Antônio Wallace. Então aqui, ó. Dá tchau aqui pro pessoal em casa. Aqui, ó. Wallace vai mandar beijo pra alguém, Wallace? Vai mandar beijo. Chega pra cá, Wallace. Manda beijo.
1: Mandar um beijo pra todo mundo de Santo Torquato.
0: Pessoal de São Torquato. Alô, São Torquato. Antônio, chega pra cá. Aproveita que nós estamos ao vivo pra Linhares também. Sua quebrada em Linhares tá escutando nesse exato momento. Vai mandar abraço pro povo?
2: Mandar um abraço pra galera braba de Linhares. Uhum. Minha tia Letícia.
0: Opa.
2: Aproveitando, mandar um abraço pra minha esposa, Alessandra. Que deve estar ouvindo aí também.
0: Ai, que delícia! Isso aí, tem que fazer aquela grata com o mozão. O Wallace faltou, perdeu. Né? Não mandou. Mandou. Dá tempo.
3: Dá tempo.
1: Amor, um abraço, um beijo, tá? Juliana, te amo.
0: Tá vendo? Antônio te livrou dessa, velho. Fez você lembrar. Valeu, Antônio. Valeu, Wallace. Bem-vindos sempre. Esse estúdio aqui é a casa de vocês. Sinta que aqui é de vocês. Intervalo. Já já eu volto.
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1: Fica em casa, não.
0: Resultado de promoção, hein? 1,58. Tô liberando dois convites pra você curtir o Botecão na prainha em Vila Velha com o Dilcinho no dia 10 de julho. Quem faturou foi Ana Leia Dias Melo. Final de telefone 0176 de Itapuã, em Vila Velha.
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né? É, se preparar, ficar no clima aí da torcida para o nosso Brasil. E eu sigo daqui, ó. É, botando muito gás, muita energia pra você também entrar no clima aqui com a gente. E as melhores promoções continuam.

0: 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Bora de música. 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

Os crias, rapaz, e lá no set aqui pra você. E ignora Felipe Rodrigo e também peão todo tatuado. Parece Ana Castela, mas é a Mariana Fagundes gritando nessa música aí, né? Rapaz do céu. É bem diferente do estilo da Mariana Fagundes de cantar, né, rapaz? Ela fugiu literalmente, né? É, não sei se pediram pra ela imitar Ana Castela, mas ficou uma parada bem estilo Ana Castela mesmo, né? Por isso que o pessoal tava confundindo e ela teve que se manifestar, falando que é ela quem canta essa música aí, né? Não a Ana Castela. Vou agora às 2h19 pra você que tá ligado. E olha só, sabe uma coisa que a gente não pode perder? É a esperança, gente. A esperança. 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

0: Na litoral eu tô legal, disfarça sorriso maroto aqui na nossa programação. Por aqui também teve espelhos. Jorge e Matheus, hoje não, Israel e Rodolfo, 2h36 para você que tá ligado curtindo a Litoral. Agora é hora de informação, bora de hashtag se liga Litoral.
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0: Olha gente, o governo federal estuda liberar as canetas emagrecedoras pelo SUS, viu? O Ministério da Saúde vai iniciar um estudo clínico com 250 pacientes. A pesquisa avaliará o uso do medicamento, de medicamentos como semaglutida e liraglutida. O objetivo é verificar se o tratamento pode ser incorporado à rede pública de saúde. Os testes serão realizados com pacientes atendidos em Porto Alegre. A expectativa é ampliar o acesso ao tratamento da obesidade no país. Hoje, o SUS não oferece medicamentos para obesidade, apenas cirurgia bariátrica. Especialistas afirmam que a medida pode reduzir complicações e gastos futuros na saúde.
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0: E olha, a procura pela primeira carteira nacional de habilitação tem crescido entre pessoas com mais de 50 anos aqui no Espírito Santo. Segundo especialistas, a busca é motivada pelo desejo de independência, mobilidade e até oportunidade de trabalho. Muitos candidatos realizam o sonho antigo de enfrentar desafios como insegurança e preconceito por causa da idade. Autoescolas relatam que esse público costuma ser mais determinado e raramente desiste do processo. Dados do Detran mostram um aumento contínuo no número de novos condutores acima dos 60 anos. Especialistas destacam que motoristas mais velhos tendem a dirigir com mais cautela e registram menos infrações. Para muitos, a habilitação representa a liberdade para se locomover sem depender de familiares. A tendência confirma que não existe idade mínima ou limite para aprender a conquistar novos objetivos.
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0: Que bacana, né? E olha, gente, falando sobre aposentadoria, viu? Aposentados e pensionistas que venceram ações contra o INSS na justiça vão receber 2,1 bilhões de reais atrasados. Os recursos foram liberados pelo Conselho da Justiça Federal para pagamentos de benefícios revisados ou concedidos judicialmente. Mais de 96 mil segurados serão contemplados em todo o país. O dinheiro é destinado a processos já encerrados sem possibilidade de recurso. Os pagamentos incluem aposentadorias, pensões, auxílios e benefícios de prestação continuada, o BPC. Os valores são referentes às chamadas requisições de pequeno valor de até 60 salários mínimos. No Espírito Santo e Rio de Janeiro, os depósitos serão feitos conforme o cronograma do Tribunal Regional Federal da Segunda Região. Os beneficiários podem consultar a liberação diretamente no tribunal responsável pelo seu processo ou com o seu advogado. O hashtag se liga Litoral fica por aqui, de volta logo mais na nossa programação com informações do portal A Gazeta.
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2: Daí pra você, fechando o nosso Festa Litoral, simplesmente acontece o show do Pericão com a Ana Castela, Seu Brilho Sumiu, Israel e Rodolfo Covarem Fernandes, por aqui também Mala dos Porta-Mala, Gustavo Lima e também Disfarça, Sorriso Maroto, Espelho Jorge Mateus, Hoje Não, Israel e Rodolfo, 2h57, bora lá pro Oriund, fica aqui comigo. 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
2: Maravilha, estamos de volta e trazendo 45 minutos de música diretaço aqui na nossa programação. Vem com a gente curtir os 45 minutos. Daqui a pouquinho, um salve, um abraço pra turminha que tá chegando aqui da Litoral, participando, interagindo, né? No 997-1385-04. Galera que tá mandando placar. Eita, tem gente apostando alto no Brasil hoje contra a Escócia, hein? E é isso aí. Qual é o seu palpite, hein? Manda aí, placar Litoral, mais 997-1385-04. Você concorre aqui dois fardinhos, né? De long neck ou um beer pra você degustar dessa cerveja deliciosa. Promoção rumo ao Hexa. Você concorre à amarelinha da Litoral pra você entrar no clima e torcer com a gente. E você pode mandar também Festival Juparanã e curtir o melhor do reggae neste sabadão. 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
2: 3 e 5! Rasga tudo, Maiara e Maraíza. Quem sente saudade sou eu. Ei, meninas arretadas, viu?

0: Na Litoral eu tô legal, arrepende da sua. Esse é o som do Ferrugem aqui na nossa programação. Cadeira Cativa, Zé Neto e Cristiano. Por aqui também teve a Admita, Matheus e Cauã com Lauana Prado. Brinda E, Menos é Mais. Beijei a Cura, Diego e Vitor Hugo. Pra você ligado, ligada na gente. 3h22, é isso aí, ó. Ó, dê o seu palpite aqui pra gente, porque logo mais tem Brasil e Escócia. E você já tá no clima? Já tá no clima da Copa? Pode mandar foto de resenha aqui, né? Pode mandar áudio, participe também, viu? E aí, você vai assistir o jogo em casa, com a sua galera, no social com os amigos, vai pro boteco, pra onde que você vai, hein? Fala aqui, ó, na nossa programação. 997-380-504. Eu quero seu palpite e a sua participação também, viu? Vai lá, manda aqui pra mim, tá ok? Você concorre a 2 fardos de Longneck ou um Bia. E também, mandando a senha rumo ao Hexa, você concorre aqui na nossa programação. A amarelinha da Litoral, beleza? E vamos lá, de salve, um abraço pra quem tá comigo, fechado nessa tarde de Bem com a Vida. Você que não me deixa só, obrigado pelo carinho. Quem tá com a gente aqui é a Ana Lúcia, no Shell, ligada. Obrigado pelo carinho. Quem mais tá com a gente também aqui é o Rafael Ribeiro do Canivete. Abraço pra Ana Carolina Coelho Pires. Tá com a gente também a Tayane Brandão, Jardim Laguna. É, quem mais, hein? Deixa eu ver aqui. Rosiane Oliveira. Tá ligado, encomendador Rafael Sonetama, obrigado pelo carinho. A Iranza do Planalto, Alice do Interlagos, Zezé também do Interlagos, tá curtindo a gente, a Rita, né? Olá, boa tarde, Thiago, bora rumo ao Hexa, tô no pique. Chama, manda alô pra Iracil da Coroa e para todos nós brasileiros que não desiste nunca. Pra cima deles, Brasil, tá aí, né? A mulher mandou a foto aqui da resenha dela. A bandeira do Brasil, a varanda lá toda decorada, já no clima, né, minha amiga? Isso aí, ó, somos brasileiros, vamos acreditar, né? E é isso aí, Clauber Paris do Aviso também tá com a gente. Tamo junto, garoto, vamos lá. 3h24, participa aí, gente. 997-380-504. Pode mandar pra cá, Litoral. Manda rumo ao Hexa também. Se quiser, pode tentar também, ó. 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Isso vai estar demais. Eu quero ir, você? Ah, perde não. Participa aí, tá bom? Vem com a gente.
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fechou? Vem com a gente, bora de música aí daqui a pouquinho, 45, aliás, depois, né? O nosso Bora Pagodear, fechou? Juan e Leandro, fofoca do...

0: demais.
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2: Maravilha, estamos de volta e bora curtir o Bora Pagode. Solta o play aí, ó, daqui a pouquinho, 60 minutos.
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0: Imagina, pensa o samba desse aí, ó, rapaz. Cerveja gelada, você num boteco lotado, às vésperas do jogo do Brasil, hein? É, poucos minutos pro Brasil jogar, rapaz. É, meu pai amado. É, Brasil e a sua brasilidade, né? Isso é bom demais da conta, gente. Pelo amor de Deus. É o nosso Bora Pagode já ficando por aqui, de volta amanhã na nossa programação, beleza? E sabadão tem um pagodez, hein? Uma hora de pagode direto pra você.
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0: O intervalo eu volto já com 60 minutos. Não saia da litoral, beleza?
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2: Na Litoral eu tô legal, tá aí pra você ligado, ligada, né, gente? 4:08, começando 60 minutos, uma hora de música diretaça aqui na nossa programação. E, ó, deixa eu falar pra você, logo mais tem Geração Litoral, hein? É, e hoje tem sorteio. Daqui a pouquinho já começa a entregar resultado de promoção, começando mais cedo aqui, né? Porque hoje tem Brasil e, ó, dá tempo pra você buscar e torcer pra gente. Já eu volto com o resultado, beleza? Fica aqui com a gente, vambora de música, só.
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2: Gustavo Lima e Fonse, Vagabundo.
3: E tá gelada? Ah!

0: Na Litoral Eu Tô Legal, tá aí pra você curtindo 60 minutos de música. O som do Pericão com Ana Castela simplesmente acontece. Essa tá estourada, estouradaça, uma atrás da outra aqui, né? Não mexe nas minhas gavetas, Danilo e Davi. Melzinho tá ali também, tá com o chão de avião pedindo a conta. É o som da turma do pagode com o Zeca Pagodinho. É o seguinte, hein? É o seguinte, bora de informação? Hora de hashtag se liga Litoral, daqui a pouquinho aquele salve, aquele abraço pra galerinha que tá participando. É, o pessoal tá de bicho hoje aqui, né? Muita gente mandando palpite, é isso aí, participa mesmo. Manda rumo ao Hexa e daqui a pouquinho o resultado de promoção, mais cedo aqui, né? Pra dar tempo de você retirar sua camisa amarelinha, tá ok? Bora de hashtag se liga Litoral.
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0: Olha, gente, falhas na internet têm causado transtornos a consumidores do Espírito Santo e já motivaram cerca de 1000 reclamações aos órgãos de defesa do consumidor, viu? Usuários relatam lentidão, queda de sinal e dificuldade para acessar serviços de streaming e acompanhar a Copa do Mundo. Somente no Procon, o Espírito Santo registrou 632 reclamações e outras 393 e outros meios. Além dos problemas de conexão, cobranças indevidas e dificuldades para cancelar contratos lideram as queixas. Consumidores afirmam que as falhas chegam a impedir a transmissão de partidas importantes, como do Brasil, por exemplo. Especialistas destacam que o problema pode estar tanto nas operadoras quanto nos equipamentos usados dentro de casa. O Procon orienta os clientes a guardar protocolos e reunir provas das falhas no serviço. Caso o problema não seja resolvido pela empresa, a recomendação é formalizar denúncias junto aos órgãos de defesa do consumidor.
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0: E olha, atenção, hein, para quem vai às compras nesta quarta-feira por causa do jogo entre Brasil e Escócia às 19h. Supermercados, lojas e shoppings terão horários especiais de funcionamento, viu? Grande parte dos supermercados vai encerrar o atendimento às 18h. Lojas da Grande Vitória também fecham às 18h. Nos shoppings, o encerramento será antecipado ou facultativo, dependendo de cada estabelecimento. Alguns centros de compras não vão reabrir após o fim da partida, viu? A orientação é que os consumidores se programem e antecipem as compras. Os horários especiais valem somente nesta quarta-feira.
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0: E o governo federal deve enviar ao Congresso um projeto que amplia o limite de faturamento do MEI, microempreendedor individual. A proposta prevê um aumento do teto anual de R$81 mil para R$110 mil em 2027. E em 2028, o valor subirá para R$140 mil, uma alta de cerca de 73%. A mudança também permite que o microempreendedor contrate até 2 funcionários. Hoje, a regra limite a contratação, apenas 1 empregado. Segundo o governo, a medida busca atualizar o MEI e incentivar a formalização de negócios. O impacto fiscal estimado é de aproximadamente 4 bilhões nos primeiros anos. A proposta ainda precisa ser aprovada pelo Congresso Nacional. O hashtag se liga Litoral, de volta logo mais na nossa programação com informações do portal A Gazeta.
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Na litoral eu tô legal, Natanzinho nunca mais, Xande Avião por aqui também participando, fechando, né, o nosso 60 minutos de música. E agora, como prometido, né, tem o quê? Resultado de promoção, bebê. Vamos lá, quem fatura aqui, ó, amarelinha da litoral, saindo hoje aqui para ele, Anderson da Cruz Nascimento, do bairro Santa Cruz. O telefone dele é o 279-9223, final 40. É você, garoto! Ouvinte ligado, é ouvinte premiado. Na litoral! Na litoral! Oi, Leandro, você tem até as 18 pra pegar sua camisa aqui na litoral, beleza? Fechou? Depois do intervalo, tem litoral com você e já já tem o nosso Geração Litoral também. 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De 2 a 4 de julho, Nova Venécia recebe a Feira AgroCop 2026 no Parque de Exposições Luiz Henrique Altoé. É aquele tipo de evento que reúne tudo o que interessa para quem vive do agronegócio, tecnologia, inovação, palestras, máquinas, oportunidades de negócios e muita troca de conhecimento. Além disso, é uma ótima oportunidade para conhecer as novidades do setor e encontrar soluções que podem fazer a diferença no dia a dia da sua propriedade rural. Beleza? Esquece não! Participe!

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1: Maravilha, estamos de volta e trazendo o nosso litoral com você aqui na tardezinha do seu rádio 5 e 5. Vem comigo e participe aqui de nossas promoções. É isso aí, deixa eu falar pra você, hein? É o seguinte, você pode mandar o seu palpite aqui no 997-13-8504. Ainda dá tempo de você participar e concorrer. A camisa já foi hoje, né? A camisa já foi. Rumo ao Hexa só a partir de amanhã. Agora tá valendo pra você aqui, ó, o palpite, viu? O placar litoral, você manda mensagem, mais o seu palpite aqui de quanto você acredita que o Brasil vai ganhar. 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É isso aí, mais uma promoção da sua litoral, bebê. Vem com a gente, vambora, pra cima! Porque daqui a pouquinho a bola rola, né? Mas antes tem geração litoral pra você matar a saudade com a gente aqui também, tá bom?

0: Atacar Litoral, que ainda dá tempo de você faturar, ó, 2 fardinhos de long neck da deliciosa cerveja Ombir. Você pode mandar também aqui pra gente, ó, Festival Juparanã, isso mesmo, e concorrer a um par de ingressos para curtir o Festival Juparanã com muito reggae, muito rock, isso mesmo, na Ilha do Imperador, viu? É, perde não. Vamos esperar você. Manda sua mensagem aqui pra gente. Você vai curtir Macucos, Banda Casaca, Herança Negra, que mais? Rasta Clone, Damastro, isso mesmo, ó. 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Isso mesmo, perde não. O dia inteiro, sabadão, dia 27, hein? 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Fechou? Fica aqui comigo, eu volto já.
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Tá aí pra você ligado na Litoral, pega cabuloso, Natanzinho com Ana Castela, olha onde eu tô, ele e eu, Léo Santana, Levira Tchang do Alipa, pra você que tá ligado curtindo a gente, o intervalo, eu volto já, fica aqui comigo, manda o seu palpite aqui, ó, no

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0: com Thaís Elias, com o embaixador Gustavo Lima. Essa é uma música linharense, né? Foi gravada aqui, rapaz, no bairro Três Barras. Grandes Elias. Bom, 5h35 pra você ligado, ó, rapaziada. Tá no clima aqui na litoral, né, rapaz? O Douglas cinegrafista da TV Gazeta. O cara passou aqui no corredor com a camisa do Brasil enrolado numa bandeira. O cara tá no clima, né? É, rapaz, pessoal da reportagem também, né? Os repórteres aqui, equipe de jornalismo, todo mundo usando amarelinha, né? E eu tô aqui, ó, com a minha amarelinha da litoral também, né? Ê, Brasilzão, velho de guerra, a gente confia, né, rapaz? E é isso aí, ó, eu acho que o Brasil, né, todo ano tem que ter Copa do Mundo pra gente ter esse espírito assim, né? Parece que tem uma proposta, não sei se vai à frente, gente. A FIFA, ela quer organizar a Copa do Mundo a cada 2 anos. Você concorda? Você é a favor de que a cada 2 anos tenha uma Copa do Mundo? Ou é muita emoção pro coração da gente? A gente não aguenta, né? Ou 4 anos é muito longe pra gente voltar a sentir essa emoção novamente? Eu vou ser bem sincero com você, viu? Eu, Thiago Zanucci, eu concordo. Eu concordo que... É, a Copa deveria ser realizada a cada 2 anos, né, rapaz? É muito bacana, é muito legal, cara, esse espírito assim de equipe, de torcer, o patriotismo. Isso mexe com a emoção do brasileiro, cara, né? A gente vê, ó, eu vou ser bem sincero com você, viu? Desde a Copa do Tetra, do Penta, né? Quando o Brasil buscou o Penta em 98, né? O Brasil ganhou o Tetra em 94. Em 98, o Brasil ainda tinha, assim, muita emoção, né? Naquela emoção que o Penta viria em 98. Então, as pessoas decoravam as casas, as ruas. E depois, rapaz, que o Brasil perdeu naquela derrota trágica até hoje, né? Pra França em 98, que ficou marcado. Foi triste aquilo pra gente, né? Deu um baque no brasileiro e o brasileiro perdeu o ritmo. Depois ganhou o Penta em 2002, né? E de lá pra cá foram só derrotas e assim, o brasileiro perdeu o espírito, a coisa. Mas essa Copa tá sendo diferente. Eu tô vendo que as pessoas, as famílias estão resgatando as boas tradições, né? Pintando as ruas, decorando as casas. Quanto tempo que eu não via isso? O brasileiro tão animado e tão otimista por uma Copa do Mundo. Ei, rapaz, ó. E assim, sabe qual é o meu desejo? Meu desejo mesmo, gente, é que isso seja só o começo de um resgate de tradições, de coisas boas, né? De bons valores. Que assim seja, que o Brasil siga nesse ritmo aí, né? De pais passando pros filhos o que era a geração dele, né? E que a tradição não morra jamais. Bonito, muito bacana isso aí. 5h38 aqui na sua litoral, eu volto já.
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3: Muito bem, tá aí pra você ligado na Litoral, 5h59, um minutinho faltando para 6. Já pinta por aqui na programação da sua Litoral. É, a gente vai conferir daqui a pouquinho, é o nosso Geração Litoral. E é isso aí, bebê, vamos lá. Que tem agora, hein? Um intervalo rápido e eu volto já, trazendo pra você aqui, tá bom? O melhor da saudade. Fica aqui comigo.
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11: Maravilha, de volta aqui, ó, na sua Litoral, tarde que já virou noite, né? 6 horas mais 5 minutos, e você já entrou no clima da nossa seleção, hein? Ó, ainda dá tempo de você mandar o seu placar, viu? Manda aí, placar Litoral, mais o seu palpite, você concorre a 2 fardinhos da deliciosa cerveja On Beer, pra você degustar a vitória do Brasil, assim esperamos, né? Então, bora curtir o nosso Geração Litoral, Corona Chega! The Hit of the Night, tá aí, ó. Essa música é brasileira, sabia, gente? É, parece gringa, mas é do Brasil.

0: Na Litoral eu tô legal, 6h19, boa noite, tá curtindo Geração Litoral? Tem mais.
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What is love? Som de Hathaway aqui no nosso Geração Litoral. Noite de Bem com a Vida, 6h33. Daqui a pouquinho tem Brasil, Brasil e Escócia. E aí, hein? Se o disco voador não levar Neymar hoje, hein, rapaz? Que coisa, meu. Que história louca, né? A mulher falou um negócio lá, rapaz. O trem repercutiu. Pelo amor de Deus, hein? Eita, tradieita. Vamos lá mandar um salve, um abraço pra você que tá curtindo nossa Geração Litoral, matendo saudade aqui com a gente, né? E daqui a pouquinho a gente traz uma resultado de promoção. Eliene Santana,

0: carinho também, Rosiane Oliveira. Tá ligada no comendador Rafael Soretama, a Tamires Martins do Interlagos. Aquele abraço também pra Ramone, ligada no Liari 5, Ramone Januário. Valeu, Angélica do Canivete, Angélica Moura. A Vanessa Almeida, tá ligada no Planalto também, né? Júlia Farias Neves, de Bebedouro. A Sandra, de Bebedouro, também dando aquele alô pra gente. Obrigado pelo carinho, ó, boa noite. Tá com a gente também aqui o Gilmar Miranda, também de Bebedouro. Valeu, brigadão. A Rose Abreu do Canivete. Lele Motoboy, fala meu garoto, tamo junto. Alice do Interlagos também, né? Alice Samoura. Aquele abraço também aqui pro Cleiton da Silva. Tá ligadão, né? Gostaria de ser contatinho da Litoral. Ô, meu amigo, já tá salvo aqui, viu? Obrigadão pela participação. O Silvano também tá com a gente, aliás. Silvana, oh, meu Deus, Silvana do Gil Paranã, curtindo a gente também, né? É, deixa eu ver quem mais. William Meirelles, a Suelen Meirelles. E é isso aí, a família. Família Meirelles, obrigado pelo carinho. Eliezer Luiz Fraga, no Movelar, também tá com a gente. O Mike do BNH, Mike Correia. Leomar tá ligadão com a gente. Aonde? No Palmital. Falou, garoto, tamo junto. Vanderlei do Planalto também tá fechado com a gente. Eduarda Pereira no Planalto. O Odaí do aplicativo também tá com a gente. Fala, meu garoto, solta a voz pra gente ouvir aí.
1: Boa noite, Thiago, no show daí. Tô aqui na Litoral, tô legal. Manda um alô pra nós aí.
0: Valeu, valeu, Odaí. Tamo junto e misturado aqui na Melhor 6h35. Ed Mota canta Colombina. Colombina, Colombina bonita, né? Aquela tal da Shakira, viu? Vou te contar, ali sim, hein? 6h35 da Litoral.

0: Na litoral eu tô legal e essa risada sinistra aí, né? Do Thriller, Michael Jackson. Bom, por aqui também teve Colombina, Ed Mota, What is Love, Hadaway, I Big You, Phenom, som do Kino Cam. E por aqui também era um garoto que como eu, Engenheiros do Havaí. E teve também Olhar 43 RPM, Meu Erro, para Lamas do Sucesso. Bom, bora de informação? É hora de hashtag Se Liga Litoral pra gente fechar de bem com a vida. Manda notícia aí. Aqui,
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0: E olha, gente, a Chevrolet anunciou novos investimentos no Brasil nesta quarta-feira. A montadora quer fortalecer a sua presença no país. Os recursos vão modernizar fábricas e impulsionar novos modelos de veículos. A empresa também aposta na eletrificação e em tecnologias mais sustentáveis. O Brasil segue como peça-chave na produção e exportação da GM na América do Sul. A expectativa é de mais competitividade da marca no mercado brasileiro. O plano também pode gerar novos projetos e oportunidade de trabalho no setor automotivo.
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0: E olha, gente, o céu de Miami agitou as redes sociais antes do jogo do Brasil. O Aeroporto Internacional de Miami publicou um falso aviso de OVNI no perfil oficial. A brincadeira faz piada com a previsão viral de uma vidente, né, de que alienígenas iriam interromper a partida. Segundo o meme que circula na internet, o atacante Neymar seria abduzido no gramado para embarcar no clima que viralizou em todo o mundo. O aeroporto anunciou restrições falsas de voo perto do estádio. A postagem assustou alguns internautas, mas trata-se apenas de marketing digital descontraído. O espaço aéreo da Flórida segue totalmente seguro e sem nenhuma atividade extraterrestre até agora, né? Ninguém sabe a partir do momento que a bola rolar. Todos os olhos agora pra Miami, hein? É, Brasil, Escócia, logo mais. 6h48 na Litoral, eu volto já.
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3: Muito bem, estamos de volta para você ligado aqui na Litoral, agradecendo você pelo seu carinho, sua audiência, sua paciência. Tô passando a bola para Vitória, os meninos estão chegando aí, Rolibeiro, Manderson e Alex Bono, comandando aqui o seu começo de noite. Um forte abraço para você e avante Brasil, rumo ao Hexa. Eu volto amanhã na sua Litoral, fechou? Para fechar com chave de ouro, nossa geração.
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3: Crazy. 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
3: Ei, boa noite. Na Litoral, eu tô legal. 7:01. 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

0: aí, tá, tem muita gente aí? Alô?
1: Oi? Não sei se tem, não.
0: Manda uma mensagem só pra saber.
1: Deixa eu ver. Alguém? Alguém?
0: Alguém aí?
1: Alguém?
0: É, mais ou menos isso. E aí?
1: Boa noite, Alex.
0: Boa noite. Como é que você tá, meu amigo? E aí, palpite já pro jogo que acabou de começar. 1 minuto e 15 segundos.
1: Muito bem. Está no ar, então, Brasil e Escócia. Ó, o nosso bolão é participações encerradas lá no Instagram, hein?
0: É, acabou. Não adianta editar também, não, viu? Espertinho, ó.
1: Tudo bem, Alex Bono? Você não tava em Cariacica agora?
0: Eu tava em Cariacica.
1: Vem voando então, hein, parceiro?
0: Vim voando nada, meu filho. Já deu tempo de comer um espetinho, foi bem tranquilo.
1: Cadê o bafômetro? Bafômetro, por favor.
0: Não faz uma coisa dessas, eu tô sem carro e nem me lembro de uma coisa dessas, meu filho. Nossa, chateadíssimo. Mas é isso, ó, Brasil, bora pra frente. Quem tiver aí dando aquela carona, que não tiver aí eu vendo o jogo na nossa irmãzinha CBN...

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1: Pô, você já abriu, não, né?
2: Agora.
1: Ah, toma banho, cara, que eu xingando. Acabou de ser um gol, cara.
2: 2-0.
1: Você abriu na hora que eu xinguei, não, né?
2: Não, mas por pouco, tem poder, por pouco.
1: Homem do céu. Cara, mais um gol, 2-0. Tá lindo isso. O que, que você achou? O que, que você tá achando aí? Ah, tá sendo fácil, cara.
2: É,
1: que bom.
2: Acabou que eu não vi, hein? Esse eu não.
1: Foi tranquilo também.
2: Não consegui ver.
1: Vini Júnior.
2: Dois dele.
1: É, meu filho, uma coisa tá certa. A Virgínia tá fazendo bem pra esse cara.
2: Ué?
1: Mas... Não, com certeza voltou. Não tá sendo divulgado, mas voltou.
2: Sério,
1: ó.
2: Sério mesmo?
1: Ah, pode ser da minha cabeça, mas. Tá fazendo bem, o garoto tá jogando bem demais, meu filho. Olha lá,
2: O Virgínio.
1: Olha lá, dá uma olhada só pra você falar o que você achou
2: de novo?
1: Desse segundo.
2: Que mole. Caramba.
1: Foi, não, mas foi no meio aí do goleiro, cara. No meio das pernas do goleiro.
2: Sim,
1: olha lá.
2: Mas outro vacilo também da zaga.
1: É, olha lá.
2: Dois vacilos. Boa, da zaga e Virgínio. Vini Júnior lá. Abocanhou e 2-0 o Brasil em cima da Escócia. É, pra você que tá agarrado no trânsito, né, Alex Bono?
1: Exatamente. O primeiro foi tranquilo, porque o cara poderia estar pegando a bola na mão. Foi coisa linda, né? Aí saiu. Nossa, cara, sério. Se eu fosse escoteando. Escociando.
2: Escocês, pô.
1: Escocês? Que fala brasileiro. Se eu fosse, cara, eu estaria muito chateado com essa turma aí, velho. Será que eles estão sentindo a pressão que tá jogando pro Brasil? Porque pode,
2: claro,
1: ser isso,
2: pô,
1: também. Tipo, nossa, fica nervoso.
2: Olha o estádio.
1: Ah, meu filho. Aí quando vai Neymar entrar, eles vão ficar mais nervosos.
2: O árbitro vai checar, vai pro VAR agora, o árbitro.
1: Ah, tá brincando.
2: Será que vai,
1: cara,
2: anular?
1: Não.
2: Uai.
1: Tô gostando dessa versão. Vamos, bota ver, uma trilha de esporte. Vamos começar a narrar o jogo, cara. Acho que a galera vai mudar a TV e vai ficar só com a gente, porque os comentários são maravilhosos.
2: Olha, bom no TV.
1: Ó. O VAR, você sabe que o VAR é lá em Dallas, né?
2: É mesmo?
1: Nem no campo, exatamente. O VAR funciona lá em Dallas. É, junto com a.
2: De televisão, Alex Bono entende todos os detalhes.
1: Junto com a IPC, a Central Internacional de Transmissão lá.
2: Ó, rapidão aqui. Ó. A gente falou do. Você tá agarrado no trânsito? Continua travada a ponte? Terceira ponte?
1: Cara, tá a terceira travada. Ponte tá bem complicada ainda. Tô vendo pra
2: mandaram
1: galera...
2: mensagem aqui, deu engavetamento com 6 carros. E aí tava travado nos dois sentidos.
1: Cara, por agora no sentido Vila Velha tá bem agarrado. No sentido Vitória parece que deu uma liberada. Deu um zoom aqui pra ter certeza. Parece que manteve, né, o gol.
2: Manteve.
1: Ih, tá, tão aplaudindo ali por quê?
2: Não, voltou. Anulou o gol,
1: cara.
2: Anulou o gol do segundo gol do Vini Júnior.
1: A gente tá com uma coisa de anulação de gol, né? Ou é interditado. Interditado não,
2: impedido.
1: Você tá louco, cara.
2: Anulou o gol do Vini Júnior, segundo gol.
1: Isso é sacanagem, cara. Olha lá. Mas o que aconteceu aí?
2: É, mas o Brasil tá jogando muito melhor que a Escócia.
1: Com certeza. A gente tá com 24 minutos no primeiro tempo, cara.
2: Tá só começando. Só começando ainda.
1: Agora espera quando entrar Neymar.
2: Lá vem.
1: Aqui.

0: É, da vez que a gente entrou tava 2-0, aí a gente saiu do ar, foi pra 0-1.
1: Na mesma locução voltou pra 1-0.
0: É, e o que tá acontecendo agora, Marrocos acabou de ganhar mais um gol aqui. Sim. Não mais um gol, né? O placar entre Marrocos e Haiti tá 1-1. Aqui a gente precisa que o Haiti ganhe de Marrocos.
1: Pra quê?
0: Pra continuar ali bonitinho em primeiro lugar o Brasil na chave C. Vamos ver,
1: Marrocos. O Haiti tem que ganhar então de Marrocos.
0: Tem que ganhar, tá 1-1. Mas também tem um lance do saldo de gols aqui, pelo que eu vi. Marrocos não pode fazer muito gol aqui no Haiti, não. Se fizer muito gol, aí, porque até então o saldo de gols do Brasil tá maior ali, que é isso que tá diferenciando, porque os dois estão empatados em 4-4, mas o saldo de gols do Brasil tá maior do que de Marrocos. Acabou de fazer um.
1: Empatado 1-1, Marrocos 1-1 e Haiti.
0: Que o jogo tá acontecendo na mesma hora. Então é acalmar aqui agora. Se quiser empata. Haiti tá indo bem, pelo visto. Vamos ver.
1: Ao vivo!
0: Ao final.
1: Alex Bono.
0: Meu filho. Ao final do jogo a gente vai saber se. Quem vai. Quer dizer, quem vai ter folga, porque eu sei que a gente não vai ter folga. Eu descobri isso hoje. Mas se vai ser o jogo no meu horário ou vai ser o jogo no horário de Bruno.
1: Folga de quem? Você tá falando da gente? De você?
0: Tô, cara. Tô.
1: Aproveita que entende. Os chefes não estão ouvindo, né?
0: Você não sabe o tanto que eu tentei. Eu tentei. É igual aquela música. Eu tentei. Não, você deve estar numa música dos anos 80, brincando. É uma música atual. Eu tentei não ser infiel, eu tentei.
1: Que música é essa?
0: Isso é música de Chico Moedas pra Luísa Sonza. Lembra que teve aquela traição, cara? É essa turma aí.
1: Meu Deus do céu, vai tocar música.
0: Você não tá nada orgulhoso de mim hoje, né? Eu sei.
2: Bebê, vamos relembrar aquela saudade, nossa.

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0: do nosso querido, o... Eu falo Reginaldo Faria, cara.
1: Everaldo.
0: Como é que é? O Everaldo Marques, cara. Tá sendo até antes, né? 5 minutos depois ele fala do empate, do Haiti. Você não quer delay, meu amor. Você vem pra litoral, não é nem pra Globo, é pra litoral.
1: Hã? Tá aqui a Rosimara Ramos. Boa noite. Alex Bono, novo comentarista oficial de futebol.
0: É.
1: Você é ótimo, de ontem pra hoje... entendendo tudo.
0: Cara, é estranho, eu tenho uns interesses que eu começo a pesquisar tudo de uma hora pra outra, meu querido. O Google fica doido. Ó, 2-2, tá?
1: É Haiti e Marrocos?
0: Um faz gol, depois outro faz. Tá sim, meu filho.
1: Nem
0: que
1: a Globo deu esse placar ainda.
0: Não, esse placar vai chegar daqui a pouquinho, deve estar chegando agora. Mas, cara, isso é um pouco assustador, porque é coisa de saldo de gol, né, meu filho? Tem negócio de saldo de gol. Mas graças a Deus ainda tá igual. 2 Brasil, 2 Marrocos ali, então...
1: Vini foi lá e marcou mais um.
0: É isso. Cabeçada, meu filho. Você jogando, você ia fazer muito bem nessa jogada.
1: Eu?
0: É. Você não tem cabelo pra amortecer, meu filho. Você é direto, assim, retinho.
1: Ia virar um canhão, né?
0: É, um canhão.
1: Vai ser um chute.
0: É, ia furar arquibancada. Fica aqui, cara.
1: Não, vambora.
0: Vamos ver o jogo. Não. Vamos terminar de ver o jogo. A gente faz o programa junto até as 9.
1: Vou pegar agora a bicicleta, atravessar a ponte numa paz só pela ciclovia. Como é que tá? Você consegue ver rapidinho?
0: Consigo.
1: Por favor.
0: É só atualizar.
1: Só atualizar. Vai precisar saber como é que tá o trânsito na terceira ponte. Estava caótico durante o jogo.
0: O trânsito tá muito bem na ciclovia.
1: Na ciclovia eu sei que tá.
0: E também tá no sentido Vila Velha e Vitória.
1: Ah, então já acalmou, né?
0: Ou talvez a galera parou lá em cima mesmo e o Waze acaba não acusando mais. Estão vendo lá, tá tão de boa.
1: Ó, a gente se fala amanhã, tá? Amanhã de volta, 3 da tarde. Alex Bono, bom trabalho, irmão.
0: Valeu, meu amigo. Então tá.

0: aí. 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
3: Vamos chegando.

0: 11 horas, comemorando essa vitória, se Deus quiser. Já tá dando bom, amém.
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É o brasileiro da vida boa. Segunda-feira vai ser o seguinte: vai ir pro almoço e não precisa mais voltar. É isso. Aqui não, aqui vai ter gente o tempo inteiro, porque eu tô trabalhando aqui hoje justamente pra isso. Pra as pessoas na segunda-feira não falar, eu também quero ir embora. Então é isso, vou estar de ouvido colado. Se tiver um negócio gravado, o bicho vai pegar fogo, né, criança? Aí o bicho pega. Tá, vocês me acompanham, segunda-feira, dedo duro, hein, vocês me falam. Se não for ao vivo, você vai falar com o Bona aqui mais tarde, fechou?

Jogo Gomes, vamos fazer bem melhor o time do Brasil. Aí tá tudo certo. 8-18 na Litoral. Ó, ainda segue, hein? 2-0. Vamos lá, beijinho pra você, Vanusa Brioli. Gostei, mandou já bebidinha. Tô sentindo.

Brasil, tá tudo junto, misturado. Salve, meu amigo Caetano, daqui a pouquinho você no comando arrebentou. É a galera do churrasquinho e cachoeiro. É isso, não desgruda, vocês são demais, cara. Bora de música, daqui a pouquinho fofoca, hein? Manda tua mensagem, 27 99986 1050.

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1: 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Mais um gol, tá? Só pra avisar.

0: conquistou.
1: Olha, me trota mais que legal, bem. Gente boa, estamos chegando bem, cara. Tá sendo uma jogada maneira, né, do Brasil, aqui na litoral. A gente tá de olho aqui, ó, 3-0. Vou virar aqui, pronto, 3-0, coisa linda.
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1: Bem, a gente vê aí umas jogadas de Messi aí, do técnico, né? O cara tá arrebentando mesmo. Tá legal, o Ancelotti tá de parabéns. Tem algumas coisas ali mudando. Bem, tamo vendo o Neymar também dando uma aquecida ali. O cara tá louco pra fazer gol. Não sei se o cara lida muito bem com esse negócio de dar o Vini Júnior sendo a estrela ali nesse momento. Não sei, né, cara? Não sei. O negócio que o Brasil tá feliz, então tá todo mundo bem. Tá todo mundo feliz. Solta o fogo nesse negócio aqui. Eu tô sentindo uma sexta-feira quase. Tô gostando de ver. Daqui a pouquinho tem você no comando, tá? Vamos ouvir aqui a galera. Churrasguinho, mandei salve, salve de... Caramba, gostaria de um churrasguinho agora, hein? Gostaria de um churrasguinho. Aquela mistura gostosa, aquele espeto, com aquela bebidinha. Quem tá aí, meu filho, tem sorte. Lá em Cachoeira tá bem mirindo o churrasguinho. Fala, Fidelis!
4: 3-1 pro Brasil. Hoje já passou o bolão, mas... não tô muito... crente nisso, não.
1: Cara, vou até parar. Vira essa boca pra lá. Tá 3-0. Mantém assim ou pra melhor. Não, vai fazer um no Brasil, não.
5: Boa noite, Holiday e Alex.
1: Fala, Belezinha.
5: Holiday.
1: Já foi. Minha relação
5: tava top, viu? Esse Marcelo Rangel quer os corações de todos nós.
1: Pô, mas peraí, eu tô rodando o áudio de que horas, cara? Do geração não é possível. Vamos atualizar, né? Isso que dá ficar de olho na televisão, criancinha. Tem nem vergonha. Agora sim, apareceu a turma aqui, ó. Márcio Gleick mandou aqui já um que frio. Tá frio aí, rapaz? Deus é mais. Aí não dá, não. Quem mais aqui? Oh, yeah. Fala, Adriana.
6: Manda um beijo pra mim. Tá bom? Tem comando.
1: Oh, yeah. Boa.
7: Boa noite, Alex.
1: Boa.
7: Tudo bem? Aqui
1: é
7: Justo de Alvorada. Tô aqui te ouvindo. Tá ouvindo aqui, ó. Então, meu áudio. E mais tarde, já que estou no comando, toca demais pra nós aí. Chiclete com banana.
1: Ah, pô. É pedido musical. Mais um.
7: É
1: vai.
7: Brasileira. Porque nós somos brasileiros. E ofereço pra todos nós, brasileiros que estamos hoje torcendo, né? Lógico, nossa vitória, né?
1: Vai ser.
7: Como você falou aí, o seriadinho também, né? Ah. Meia hora, meio tempo pra ir trabalhar. Menos também na segunda-feira vai ser bom, mas não. Eu tô pensando no nosso, na nossa taça que a gente vai levantar. Em nome de Jesus, tá bom? Na literal tá mais que legal. Beijo.
1: Tamo junto.
8: Boa noite. Manda um alô pra uma galera aqui do Castelo e pra toda minha família, que é Anderson, que vai pro São Castelo, tô assistindo você aqui.
1: Salve, Anderson, salve pra você, pra sua família aí. Galera, tá com audiência lá em cima, cara, durante o jogo, eu tô gostando disso, cara, vocês são demais. Então é isso, nesse foguinho a gente segue aqui na programação em 30 segundos, tá? Mas 30 segundos bem rapidinho e mais música pra você.
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0: Bora, vamos nessa! Tá aí, como é que tá ali, ó? 34 minutos do segundo tempo, daqui a pouquinho acaba. Neymar Júnior entrou, vamos ver se vai fazer alguma coisa mesmo pra valer esse furdunço que o brasileiro faz, né? Vamos ver, vamos ver. Vamos torcer que sim, né? Sempre, que é coisa nossa. Daqui a pouquinho você no comando. Pediu sua música? Pede, porque são duas edições. Se não for agora, vai depois.
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0: 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É você no comando.
1: E aí, já gravou o seu pedido?
2: Vai ter, é só apertar o botão, né, criancinhas? Bom, 999-86-1050. Vamos nessa, galera animadinha hoje que o jogo tá gostando de ver. Na sua primeira edição, quem vai pedir?
3: Mamonas Assassinas.

0: demais. O bom é que a gente tem festa, né? 3-0, tá quase acabando. Tá tudo certo, tá tudo certo. Tá, Caetano?
1: Boa noite, Alex. Boa! No Eu do Comando aí, gostaria de ouvir um Eurodance aí.
0: Ah, bom.
1: O Brasil tá dando um show, filho. Mandar pra tá todas lindo, as né? gatas do Brasil e do mundo. Ana Aparecida, Flor do Campo, deusa de Ébano. Tá lá em Castelo, tá curtindo. Aniversário aí do João Batista também, completando mais uma estação. Átila, Orbe, tá todo mundo lá curtindo lá o churrasco. E botando pra atorar. Aquele abração pra Rodovia do Anel, Zezé da House, lá das primas lá em Castelo.
0: Sucesso.
1: Logo das piranhas lá em Castelo. Eita. Tá todo mundo conectado aí na litoral, tudo legal.

Muito bem. Só pra falar aqui, agora eu vou, mas eu volto ao vivo, depois da Voz do Brasil, aí sim a gente comemora pra valer. Apesar que já dá pra comemorar, porque tá acabando agora. 3-0 pro Brasil, rebentou, jogaço, jogaço. Ah, e é isso. Tá aí, ó, 45 minutos já foi, tá ali um minutinho dos acréscimos, 6 minutos. Tá bonito isso daqui, daqui a pouco a gente fala mais de futebol. Tão feliz, cara, o Brasil tá feliz hoje e vamos com tudo. Se Deus quiser, vai dar. Se Deus quiser, vai dar. Acho que vai dar, porque não é muita gente tá com aquela esperança. Então é aí que dá certo, certo? É assim que funciona, Crescência? Eu não sei. Acho que sim. Ai, meu Deus do céu. Ó, 999-86-1050. Manda o seu áudio pro próximo Você no Comando. 20 pras 11, fechou? E eu espero todo mundo aqui na programação da Litoral, então, na volta, se Deus quiser. E a gente faz mais festa, porque agora tá vindo a Voz do Brasil. Poderia ser o Jogo do Brasil. Botar o Jogo do Brasil aqui, pegar da TV Gazeta, né? Não rola, né? Não rola. Bem, mas vambora fazendo festa. Pera aí. Cadê o fone? Cara, a bagunça que eu tô fazendo aqui, cara. É isso. Deu Brasil, meu povo. É festa. Bota no refrão, vai ficar bonito, criancinhas. No refrão, criancinhas. Pronto. Tô aí. Volto depois, ao vivo.

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5: Está no ar a Voz do Brasil. As notícias do governo federal que movimentaram o país no dia de hoje.
6: Olá, boa noite.
7: Boa noite para você que nos acompanha em todo o país.
6: Quarta-feira, 24 de junho de 2026.
7: Vamos ao destaque do dia, emprego.
6: Dados do Ministério do Trabalho apontam que em fevereiro o Brasil ultrapassou a marca de 62 milhões de empregos formais ativos.
7: O número representa mais de 2 milhões de postos de trabalho com carteira assinada a mais que no mesmo mês do ano passado.
6: Participação feminina no mercado de trabalho cresceu 4,74%. Pablo Mundim.
8: Entre os jovens de 18 a 24 anos, o aumento foi ainda mais expressivo, quase 19% em relação ao mesmo mês do ano anterior.
7: E ainda, recorde no turismo doméstico.
6: De janeiro a maio desse ano, o número de passageiros voando dentro do país chegou a 42 milhões, um recorde. Graziela Mendonça.
9: O número de passageiros internacionais voando no Brasil também aumentou no período de janeiro a maio. Foram 12 milhões e 800 mil estrangeiros viajando aqui no país, 10% a mais que o registrado no mesmo período do ano passado.
7: Você vai ouvir também saúde.
6: O programa Agora Tem Especialistas vai levar atendimento médico a indígenas em comunidades de difícil acesso.
7: E profissionais do SUS vão ensinar pais e cuidadores a estimularem o desenvolvimento de crianças de até 6 anos. Cleide Lopes.
10: A ideia é fortalecer o vínculo familiar, contribuindo assim para o desenvolvimento saudável das crianças.
6: Hoje na apresentação da Voz do Brasil, Mariana Jungmann e Luciano Seixas.
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6: O mercado de trabalho brasileiro continua em expansão.
7: Em fevereiro, o crescimento foi de 3,6% em relação ao mesmo mês de 2025.
6: Os dados revelam ainda um crescimento na participação feminina. Mais da metade das vagas criadas no mês foram ocupadas por mulheres.
7: Os números são da RAIS, a Relação Anual de Informações Sociais do Ministério do Trabalho e Emprego, que agora passa a ser divulgada mensalmente.
6: Os dados complementam as informações do Cadastro Geral de Empregados e Desempregados. O CAGED.
11: O mercado de trabalho brasileiro segue em expansão. Dados divulgados nesta quarta-feira da Relação Anual de Informações Sociais, a RAIS mensalizada, que complementam as informações.